0: tanto no litoral norte quanto no litoral sul. E ela já deu um spoiler que no final da semana que vem, nossa, teremos um...
1: Tristeza, cara.
0: Um problema pra quem não gosta de frio e uma solução pra quem gosta de frio, isso, porque vai despencar a temperatura. Os nossos ouvintes têm dicas pra Miami, né, Lucas?
1: Exatamente. O Valmir, de João Pessoa, ele fala que a mãe dele coloca um pires de chá de ponta cabeça junto da porta, do lado de fora da casa. É uma simpatia pra temperatura mudar. Eu imagino que seja pra não chover e vir o sol. Então fica essa dica. Eu não conhecia essa aqui, viu, André Coutinho? Um pires de chá de ponta cabeça junto da porta, mas tem que ser do lado de fora.
0: Do lado de fora.
1: Segundo a mãe do Valmir de
0: João Pessoa. Mas, Valmir, depois você conta pra gente se dá certo ou não dá. A simpatia você já falou.
1: Sim.
0: Se dá certo ou não dá. Valeu.
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1: 5 horas e 21 minutos, 5 e 21. Vamos falar agora sobre um assunto que ganhou muito as redes sociais, porque as imagens, as conversas foram divulgadas e muita gente ficou preocupada. Tudo que envolve o sistema aéreo gera essa apreensão, esse medo em muita gente. E agora o Centro de Investigação e Prevenção de Acidentes Aeronáuticos está apurando uma aproximação que ocorreu fora do

0: decolagem essa foi a orientação do centro de controle. No entanto, a aeronave, o piloto da Azul, não respondeu, continuou acelerando e seguiu normalmente com essa decolagem. E aí, para antever todos os problemas, o controlador deu o comando para que a tripulação da Gol fizesse uma curva à direita durante essa arremetida, para que não seguisse ali na zona onde estava subindo o avião da Azul. Quando estiveram mais próximos em toda essa situação, os dois aviões ficaram separados verticalmente por apenas 22 metros. O distanciamento mínimo de segurança é de 300 metros, uma grande diferença. Em uma conversa com a torre de controle de Congonhas, a tripulação da Gol disse que o sistema anticolisão do Boeing, o chamado TICAS, chegou a suar dentro da cabine e fazer barulho.
1: Na informação teve alerta de TICAS, o no meio da aeronave.
2: Voo no meio da aeronave. Infelizmente, a aeronave que o precedeu demorou muito a decolar e saiu da escuta antes de ter decolado. Então tive que iniciar sua aproximação perdida e mandar a manobra para chamar o controle. 5500, pode agora subir a 6000 pés e chamar o controle em 13385.
1: 6000 pés, 3385, controle, voo no meio da aeronave.
0: Bom, em nota, a Gol informou que o voo G3-1629 operou dentro dos padrões de horário e segurança. Informou, inclusive, que está colaborando com essa apuração sobre o caso que está sendo conduzida pelo CENIPA da Aeronáutica. Já a Azul destacou que o voo AD-6408 seguiu os procedimentos operacionais previstos para decolagem em Congonhas. A companhia reforçou ainda que as operações são conduzidas seguindo sempre os protocolos e as regulamentações vigentes e também se colocou à disposição para ajudar a investigação do CENIPA.
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4: Marginal Pinheiros para a Zona Sul com ótimas condições em toda a extensão, do Cebolão até Miguel Yunes, caminho tranquilo. No acesso para a ponte Morumbi, o motorista perde um pouco de tempo, pois a ponte está congestionada ali na passagem pela região do shopping, na chegada a Roque Petroni Júnior. Marginal Pinheiros para Castelo e para Tietê também, sem problemas de ponta a ponta. Corredor da Faria Lima, Pedroso de Moraes, Fonseca Rodrigues, Gastão Vidigal, só tem lentidão na Fonseca Rodrigues no sentido de Pinheiros, na região do Parque Vila Lobos. 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
12: Lembrando, hein, rodízio de veículos suspenso hoje por conta do feriado do Dia do Trabalhador. As ciclofaixas de lazer vão ser ativadas hoje e também, ou foram ativadas hoje e voltam a ser ativadas no domingo. As vagas de zona azul funcionam conforme a sinalização de cada local. As linhas da CPTM, circulam ao longo do feriado com o mesmo esquema daquele que é utilizado aos domingos. No metrô, hoje, o esquema é aquele semelhante ao daquele que acontece nos sábados. Se houver aumento da demanda, os trens reservas podem ser inseridos na operação. E como já acontece também no sábado, as linhas vão funcionar 24 horas, com estações abertas para embarque e desembarque. Recém-inaugurada, a linha 17 Ouro, aquela que liga o Morumbi

0: até o aeroporto de Congonhas vai funcionar hoje no horário programado, das 10 da manhã até as 3 da tarde. Quer dizer, ligaria o Morumbi, né? Mas liga agora a estação Morumbi da CPTM.
1: Que não fica no bairro
0: do Morumbi. Que não fica no bairro do Morumbi, que fica na Marginal Pinheiros, isso, perto do Shopping Morumbi. Então funcionou das 10 da manhã até as 3 horas da tarde. As unidades do Poupa Tempo fecham durante o feriado e voltam a abrir amanhã. Bancos fechados voltam a funcionar somente na segunda-feira. Agências dos Correios também, mesma coisa, só segunda-feira. Parque do Ibirapuera, normal. Tudo certo, tudo tranquilo, você pode curtir o Parque do Ibirapuera normalmente. 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Agora são 5h28, né? Então vai até 7 horas da noite. AMAs e UBSs para vacinação, desde as 7 horas da manhã até as 7 horas da noite.
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3: A Avenida dos Bandeirantes segue com boas condições em ambos os sentidos, entre a Marginal Pinheiros e o aeroporto de Congonhas. Entre o aeroporto e a região do Sacomã, tem lentidão só no trecho final do complexo viário Maria Maluf, na chegada ali à Nossa Senhora da Saúde, aproximação com acesso para Presidente Tancredo Neves. Quem utiliza o complexo viário no sentido contrário não encontra problemas. No trecho final da Presidente Tancredo Neves tem um pouquinho de lentidão no sentido do complexo viário também na aproximação com a Nossa Senhora da Saúde. 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
1: Agora 5 horas e 29 minutos, vai dar 5h30 no horário de Brasília, o André Coutinho. Tem um clássico dos anos 2000 nas telas do cinema. Que
0: você
1: agora
0: nem era nascido, né?
1: Eu nasci em 2000.
0: Olha então, só.
1: Foi o começo dos anos 2000.
0: Eu lembro, eu era uma perfeitamente criança, desse filme.
1: Respirando. É o Diabo Veste Prada, vai ser um musical, versão brasileira em 2027. Eu não sei se eu assisti à época, mas já assisti várias vezes depois, né? Se eu assisti, não lembro, porque era muito jovem também, pra ter qualquer memória.
0: Era um bebê, né?
1: Exatamente. Poxa. Mas talvez minha mãe tenha me colocado ali ao lado dela pra assistir o Diabo Veste Prada na época do lançamento. Mas agora vai ser um musical. Essa montagem vem na esteira da sequência do filme, que vai ser lançada nessa semana nos cinemas, 20 anos depois do original, o Diabo Veste Prada 2. E a Larissa Biscaia tá conosco pra trazer mais informações.
4: Você tá reconhecendo essa música? O ano era 2006 e teve um filme que fez muita gente sonhar em trabalhar em uma revista de moda, morar em Nova York e sair correndo pra cima e pra baixo com um copo de café na mão. O Diabo Veste Prada, que contava a história da Andy, uma jornalista que caiu de paraquedas na principal revista de moda do país com uma chefe... vamos dizer que nada convencional.
5: Você vai até o seu armário e escolhe, digamos, este suéter horroroso, por exemplo, porque está tentando dizer ao mundo que se leva muito a sério para se importar com o que você vai vestir. Mas o que você não sabe é que a cor deste suéter não é um simples azul. Não é turquesa, não é lápis lazuli, ele é azul celeste.
4: Depois de lotar plateias no Reino Unido, a versão musical de O Diabo Veste Prada ganha uma versão brasileira. A peça, que aposta na nostalgia de quem viu o filme nos anos 2000 e que se empolgou agora com a sequência, estreia no ano que vem aqui em São Paulo. A responsável pela montagem nacional, a Renata Borges, destaca quem será um dos grandes protagonistas.
6: O que eu posso prometer para o público é que o figurino também vai ser um dos protagonistas. A gente está muito ansioso para poder mostrar tudo aquilo que a gente está planejando para o público.
4: A produção tá com as audições abertas, mas o elenco principal já tá confirmado. Cláudia Raia vai dar vida à temida Miranda Priestly, editora-chefe da revista Runway. Pra Renata, não haveria outra pessoa pro papel.
6: Eu sou o tipo de produtora que quando eu assisto um produto, eu já começo a sonhar e idealizar muito antes da entrada do diretor, do cenógrafo, do figurinista, de todo o criativo que eu monto. Quando eu assisti o show, eu falei, é a Cláudia. Porque pra mim, ela é, sem dúvida nenhuma, uma das maiores divas, maiores profissionais do teatro musical, uma pessoa completa, de um profissionalismo extremo.
4: Já a Andy Sachs, que é a personagem da Anne Hathaway, vai ser vivida pela Mira Ruiz, que fez a Elphaba em Wicked e hoje faz a Fiona em Shrek. O Diabo Veste Prada, um novo musical, estreia em fevereiro de 2027 no Teatro Santander.
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0: Na Zona Sul, a Avenida Interlagos ainda tem lentidão para quem vai no sentido do bairro, da aproximação com a Nossa Senhora do Sabará até o cruzamento com a Miguel Yunes. Depois libere aí sem dificuldades todo o caminho até a passagem pelo autódromo com boas condições. No sentido contrário, o motorista pisa no freio agora pela Interlagos, na aproximação com a Miguel Yunes e com a Marginal Pinheiros, entre a Miguel Yunes e o shopping, e entre o shopping e a Washington Luiz, boas condições. 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
1: Segue para a sanção do prefeito Ricardo Nunes o projeto aprovado na Câmara Municipal que trata da criação das chamadas vagas verdes na cidade de São Paulo. O texto permite que parte da área usada para o estacionamento de veículos nas ruas seja transformada em uma espécie de canteiro com árvores e plantas. As vagas verdes devem funcionar como uma extensão das calçadas, ocupar um espaço que antes era usado pelos veículos e, claro, não podem atrapalhar o trânsito. O objetivo é trocar o asfalto por áreas permeáveis que ajudem a escoar a água da chuva. A medida também visa reduzir as chamadas ilhas de calor, fenômenos climáticos que provocam o aumento das temperaturas em locais cheios de materiais que absorvem o calor, como os casos do asfalto e também do concreto. Apesar de ainda não confirmar se o projeto vai ser ou não sancionado, o prefeito Ricardo Nunes diz que já há iniciativas como essa na cidade.
2: O projeto ele é um projeto autorizativo, autoriza a prefeitura a fazer. Que na verdade não precisa autorizar, porque nós já estamos fazendo. Mas eu acho que é positivo, porque é um tema que você vai trazendo e a gente vai demonstrando o compromisso da cidade, tanto do executivo como do nosso parlamento, sobre esse tema da sustentabilidade, do meio ambiente. Nós chegamos a um índice sensacional, que é 54% de área de cobertura vegetal. Na questão da vaga verde desiste, né? Você tira uma área impermeável para colocar uma área permeável com verde, com vegetação.
1: A lei permite que moradores solicitem à prefeitura a implantação de vagas verdes nas ruas em que moram e possam colaborar com o monitoramento dos espaços. A decisão deve levar em conta critérios técnicos analisados pela gestão municipal, que é quem ficaria responsável por essa implantação.
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brasileiro. Ele fez um jogo apenas em sintético desde que voltou ao Brasil. Foi uma partida contra o Atlético Mineiro, lá na Arena MRV, que também teve recém-colocado aí o tapetinho, o gramado sintético. Então o Neymar perde o jogo contra o Palmeiras nesse fim de semana. O Gabigol, que também foi colocado como dúvida pelo Cuca, está na lista de relacionados, deve, ao que tudo indica, ser titular. E aí vira essa corrida contra o tempo do Neymar de olho na Copa do Mundo, né? Ele tem mais 4 partidas agora diante da ausência contra o Palmeiras antes da convocação do Carlo Ancelotti. Se é que há uma esperança, eu acredito que haja por parte do Neymar, e tem de haver mesmo, ele tem essas 4 partidas pela frente antes da convocação. No dia 5 deste mês de maio, contra o Recoleta pela Copa Sul-Americana. Depois, no dia 10, um domingo, contra o Bragantino pelo Brasileirão, jogo na Vila.

0: Flórida, então talvez retardar um pouquinho a largada, não sei, a gente vai saber amanhã.
1: É, nem ele sabe.
0: O que a organização vai fazer, porque tem uma previsão de tempestade para cair justamente ali entre 2 e 4 horas da tarde, pelo horário lá de Miami. A gente vai acompanhar tudo aqui na Band News FM.
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A gente falava da Fórmula 1 agora há pouco, né? Da questão climática da Fórmula 1 no Grande Prêmio de Miami, e neste momento está acontecendo o qualificatório para a Sprint Race. A Sprint Race está definida, vai acontecer

0: uma alternativa mais barata, que dispensa a necessidade de uma análise complicada, feita em laboratório. Ainda de acordo com o Robson Campos de Lima, que a gente ouviu há pouco, essa técnica pode evitar alguns desperdícios que são causados por um erro humano. Pode ser aplicada em outros alimentos também mais para frente. Apesar da comprovação científica, a técnica ainda não foi testada na indústria dos alimentos. Mas esse grupo que desenvolveu a ideia já tem alguns pensamentos de como pode aplicar.
1: O método que a gente usou, ele é bem mais barato, né? Pode ser utilizado com computadores comuns, né? Um hardware relativamente barato. E precisaria montar uma câmera que vai fotografando numa linha de montagem ou numa doca de supermercado essas carnes com um padrão e enviando essas imagens para esse computador e fazendo essa classificação. Seria bem, bem barato, assim, e bem viável de se fazer numa linha de produção, enfim, né? Bem robusta a tecnologia, né? Ela é bem acessível.
0: O projeto vai passar agora por uma fase de transição, ou seja, na aplicação em novos experimentos, para que a gente tenha essa comprovação científica, essa testagem um pouco mais elaborada, e a gente espera a aplicação no setor alimentício de uma maneira mais barata e também garantido para que você possa ter uma carne sempre fresca quando for comprar.
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3: Avenida do Estado, no sentido da Marginal Tietê, tem um pouco de lentidão ali na passagem pela Tereza Cristina, saída da região do Ipiranga. Depois, o trânsito libere, aí sem problemas. O motorista só volta a pisar no freio no acesso para Cruzeiro do Sul e também na chegada à Praça da Armênia, ali na região central. No sentido contrário, a Avenida do Estado para o ABC, lenta na passagem pela Cruzeiro do Sul também. Depois, boas condições até a chegada ao Viaduto Grande São Paulo, caminho bem tranquilo. 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
4: Lucas, você saberia me dizer quem é o ogro mais amado dos contos de fadas?
0: É, eu só conheço um, né?
4: Só. O mais amado, o menos amado.
0: É, só um.
4: É o Shrek.
0: Ele deve ser o mais odiado também, já que é o único.
4: E faz um tremendo sucesso nos palcos de São Paulo. Quem vai contar toda essa história pra gente é a Larissa Biscaia. Some.

0: pernas, dois braços, tem mãos, dedos, né? E o equivalente ali é uma cabeça, olhos, robôs, e estão fazendo ali algumas atividades. Eu achei curioso que a JAL, a Japan Airlines, nesse vídeo que eles divulgaram para a imprensa mundial, eles colocam os robôs fazendo nada, só dando tchauzinho
1: só
0: e apertando a mão, empurrando um container ali.
1: Igual você no trabalho, sexta-feira, 5:30 da tarde, né? É o robô ali.
0: É o robô.
1: Tá ali, tá marcando presença e tal, mas toca no material, faz muita força.
0: Então, eu achei curioso, porque assim, a gente imagina que os robôs...
1: Ah, tá dando um empurrãozinho, né?
0: Que os robôs, ao contrário dos seres humanos, eles vão fazer o quê? Eles vão apenas fazer as tarefas.
1: Sim.
0: Né? Eles vão ter as tarefas deles e não vão demonstrar nenhum tipo de empatia. E os japoneses, né, nesse vídeo, fizeram questão de colocar o robô dando tchauzinho e apertando a mão de alguns outros funcionários humanos, né? Então, achei interessante isso. Talvez eles queiram dar algum tipo de recado de que os robôs não vão ser tão frios e distantes quanto a gente imagina, mas em breve vai ser uma realidade, pelo menos no aeroporto de Tóquio, no principal aeroporto internacional do Japão. Esses robôs, de acordo com a JAL, a Japan Airlines, muito em breve vão trabalhar por lá. E aí muita gente, quando a gente imagina, poxa, os robôs vão tirar o emprego de algumas pessoas, nesse caso específico do Japão, não. Eles não encontraram, não estão encontrando funcionários, não conseguiram, desde a retomada da pandemia, tem faltado funcionário nas empresas aéreas no mundo inteiro, em especial, nesse caso, lá na Ásia, no Japão, e por isso eles tiveram a ideia de colocar robôs humanoides para trabalhar em terra com carga e também com bagagens nessa companhia aérea do Japão. E dito isso, eu me despeço aqui do São Paulo Entre Nós.
1: Achei que você ia querer mais.
0: Não quero mais. Hoje eu vou descansar.
1: Descansa.
0: E amanhã estarei de volta ao trabalho. Talvez não no ar aqui na Band News FM. Aliás, sim, no ar, no Partiu Band News. E no domingo estarei por aqui a partir das 11 horas da manhã no comando do noticiário. Em algum momento no comando do Grande Prêmio de Miami de Fórmula 1. Por enquanto, marcado para 5 horas da tarde com a nossa transmissão a partir das 4:20 da tarde. Você volta para cá, né?
1: Hoje, ainda às 9 horas e 40 minutos da noite, com o Band News na área para a gente discutir os assuntos do mundo do futebol. E amanhã, na transmissão de Palmeiras e Santos, 14ª rodada do Campeonato Brasileiro. Bora lá, Coutinho. Valeu, hein?
0: Valeu. Band News na área, então, a partir de...
1: 9:40. E na segunda-feira, a Adriana Araújo está de volta aqui, junto do Renan Suquevicius, para comandar o Entre Nós e o Entre Nós SP.
0: Hoje você não está em Ué da Coisa, né?
1: Hoje não.
0: Ué da Coisa, então...
1: Já, já.
0: Daqui a pouquinho, daqui a alguns segundos... As pessoas vão perguntar hoje
1: sem Reinaldo
0: Azevedo. Reinaldo Azevedo
1: Alexandre
0: está...
1: Alexandre Bentivoglio e Arthur Coelho.
0: Boa. Alexandre Bentivoglio e Arthur Coelho vem aí. Vem o É da Coisa daqui a 45 segundos. Eu, André Coutinho e ele, Lucas Belotti, nos despedimos por enquanto. Valeu, Lucas. Foi um prazer, hein?
1: Valeu, tchau.
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0: Muito boa noite para você que acompanha a partir de agora o É da Coisa, nessa sexta-feira, no feriado, 1º de maio, Dia do Trabalhador, e a gente começa com essa música do Milton Nascimento, Canção do Sal. Tem tudo a ver com essa data, essa música que fez Elis Regina lançar o Milton Nascimento como compositor, foi em 1966... E essa música Canção do Sal, ela fala sobre trabalho. É uma música que nasceu depois que o Milton leu sobre os trabalhadores rurais do Mississippi, que eles cantavam para aguentar o trabalho pesado, o trabalho braçal. E depois dele ver em Cabo Frio trabalhadores nas salinas suando para transformar a água do mar em sal, ele teve a inspiração para criar essa música Canção do Sal. Afinal, o salário vem do sal. O trabalho das salinas inspirou o Milton Nascimento para essa música, e ele fala também sobre o amor nessa música, diz que trabalhando o sal é amor o suor que me sai. Então, feliz Dia do Trabalhador para você, ligado aqui no É da Coisa, a partir de agora. Eu, Alexandre Bentivoglio, te faço companhia junto com o Arthur Coelho nessa sexta-feira. Muito boa noite para você, Arthur.
1: Boa noite, Alexandre, para você sintonizado na Band News FM neste feriadão, 1º de maio. Quer participar conosco? Já sabe o nosso WhatsApp? Repito para você, 11 999 592 100, 11 999 592 100. Você deixa sua mensagem de texto ou de áudio. Você que está saindo aí do seu estado, da sua cidade, vai pegar o interior, vai pegar uma praia, como é que estão as estradas? Movimentadas ou não? Esse horário está mais tranquilo? Manda aqui também que nós vamos trazer as atualizações, até mesmo para dar uma dica para quem quer sair aí da sua cidade e para curtir este feriadão em outro lugar. Vida de
0: gente. Reinaldo Azevedo hoje fora do programa, tirando um dia de descanso, volta na segunda-feira aqui ao comando do É da Coisa. Queria fazer uma saudação também ao Ayrton Montarroios, que foi quem me motivou a sugerir essa música, um cantor que publicou hoje mais cedo nas redes sociais a lembrança dessa música, da história com Elis Regina, e aí acabei recordando dessa história para trazer aqui na abertura do É da Coisa desta segunda-feira, e vamos direto aos principais destaques do dia.

0: presidente Jair Bolsonaro. A operação já foi concluída no Hospital DF Star, lá em Brasília. E a nossa reportagem na Capital Federal, daqui a pouquinho, traz as informações sobre este caso.
1: A ex-ministra do Meio Ambiente, Marina Silva, critica propostas de anistia, diz que a pena aos envolvidos nos atos de 8 de janeiro deveria ser maior. Declaração dada hoje durante o ato do Dia do Trabalhador em São Paulo, após o Congresso derrubar o veto presidencial ao projeto da dosimetria. Ela é uma possível candidata ao Senado pelo Estado, apoiada pelo presidente Lula, e terá o ex-ministro da Fazenda, Fernando Haddad, em São Paulo, como nome do Palácio do Planalto ao governo paulista. Marina classificou a proposta de anistia como uma vergonha e defendeu uma punição mais rigorosa aos envolvidos nos atos de 8 de janeiro de 2023, por exemplo.
0: Falando em ex-ministro da Fazenda, Fernando Haddad, que também é candidato ao governo de São Paulo, ele afirmou que o Palácio do Planalto deve aprovar ainda neste ano o fim da escala 6x1. Essa proposta prevê a redução da jornada semanal de 44 para 40 horas. O projeto foi enviado ao Congresso com urgência e pode ser analisado em até 3 meses. O governo avalia que a mudança pode beneficiar milhões de trabalhadores e melhorar a qualidade de vida. Essa pauta que esteve durante esses atos que acontecem hoje em todo o país.
1: O governo federal define regras para o uso de cotas tarifárias no acordo entre Mercosul e União Europeia, que entra em vigor oficialmente hoje. As normas detalham como empresas poderão se beneficiar de tarifas menores nas operações de importação e exportação. As cotas permitem vantagens, mas dentro de limites pré-estabelecidos para alguns produtos. A maior parte das transações, no entanto, terá tarifas zeradas ou reduzidas. A divisão das cotas entre os países do Mercosul ainda está em negociação e pode impactar exportadores. A gente ainda volta a esse tema ao longo do É da Coisa dessa sexta.
0: A gente fala agora sobre o conflito no Oriente Médio. O presidente dos Estados Unidos, Donald Trump, diz que não está preocupado com os estoques de mísseis do país em meio à guerra da Casa Branca com o Irã, lá no Oriente Médio. O republicano afirma que Washington tem capacidade suficiente para sustentar operações militares na região. O presidente americano também minimiza alertas de analistas sobre possível escassez de munições. A fala reforça o discurso de Trump de que os Estados Unidos estão dispostos a seguir nos conflitos bélicos até a Casa Branca atingir seus objetivos. Internacionalmente, porém, a estratégia americana tem sido muito criticada, com a manifestação mais recente tendo vindo da Alemanha, né, cujo chanceler Friedrich Merz afirmou que Washington está sofrendo uma humilhação na guerra contra o Irã. Donald Trump, inclusive, ameaçou retirar as tropas que estão na Alemanha e em outros países lá da Europa.

A Agência Brasileira de Promoção de Exportações e Investimentos, a Apex Brasil, projeta que, nesse primeiro ano de vigência do acordo entre Mercosul e União Europeia, o Brasil poderá ampliar as exportações em até US$1 bilhão. A estimativa considera ao todo 543 produtos que têm maior potencial de ganho imediato dentro de um universo de cerca de 5 mil itens do Mercosul que passam a ter a tarifa zerada a partir de hoje. Na prática, mais da metade, 54% das exportações do bloco passam a contar com essa tarifa zero, enquanto aproximadamente 10% dos produtos europeus terão o mesmo benefício no acesso ao nosso mercado, ao mercado sul-americano. Entre os itens com maior potencial de impulsionar as vendas externas estão mel, uvas, geradores elétricos, aeronaves,

0: no governo federal, além de verbas de emendas parlamentares para o Amapá. A gente lembra que Davi Alcolumbre tem a base política no Estado. Uma outra parcela já pede um pouco mais de cautela, mas uma coisa a gente sabe é que Lula já avisou que não vai ceder e diz que não vai indicar alguém que seja ligado a Davi Alcolumbre. Por outro lado, a gente sabe que o presidente do Senado já afirmou que não vai colocar nenhuma votação de indicações de ministros do Supremo até as eleições de outubro. Mais uma vez, a gente lembra que Jorge Messias foi rejeitado por 42 votos, ele recebeu apoio de apenas 32 senadores e foi uma derrota histórica para o governo. E aí, essa incapacidade dos aliados de indicar, de identificar quais foram as traições na base, continua gerando incômodos. Tanto é que Jacques Wagner, do líder do governo no Senado, e Randolfo Rodrigues, que é o líder do governo no Congresso Nacional, são alvos de críticas, principalmente do Partido dos Trabalhadores. Mas, apesar dessa situação, Lula ainda não pensa em fazer alterações nessas lideranças, mas determinou que um mapeamento seja feito de todos os parlamentares para descobrir quem que descumpriu essa orientação de apoio a Jorge Messias. Um levantamento já está sendo feito, é o que trata de todos os cargos que são ocupados no governo federal por indicados de Davi Alcolumbre. E essa deve ser a retaliação política mais imediata do presidente Lula. Ele pode exonerar justamente os aliados do presidente do Senado. Aqui em Brasília o clima ainda é muito complicado, existe a possibilidade de ter um rompimento mais firme entre o governo e Davi Alcolumbre, e Davi Alcolumbre começa a aproveitar essa possibilidade, porque ele teria manifestado essa intenção de romper com o governo para parlamentares da oposição. E aí, para conseguir apoio desses oposicionistas, ele estuda tirar da gaveta pedidos de impeachment dos ministros do Supremo Tribunal Federal. Mas isso ainda está sendo discutido. O que a gente sabe também, só para a gente finalizar, é que o futuro de Jorge Messias também está em jogo, já que em conversas aí entre os auxiliares do presidente Lula, ele sinalizou que pode deixar o comando da Advocacia Geral da União. Mas, por enquanto, o governo segue digerindo essa situação e aqui em Brasília a gente segue acompanhando.
1: Valeu, Márcio. Obrigado pelas informações. Qualquer atualização, de qualquer mudança, inclusive, aí, das decisões do governo, a gente volta com o Brasília, com o Márcio Rocha, para atualizar tudo isso para os ouvintes da Band News FM.
2: E já que ele citou derrotado, indicado do presidente Lula ao Supremo Tribunal Federal, Jorge Messias, ele se manifestou hoje. A gente tratava de Jacques Wagner, bastante criticado, líder do governo no Senado, Randolfo Rodrigues, o líder do governo na Câmara, também criticado por causa dessa articulação, por essas derrotas sucessivas no Congresso Nacional. Hoje, Jorge Messias foi às redes sociais para fazer um aceno justamente a Jacques Wagner e escreveu uma mensagem dizendo: Jesus Cristo nos ensinou o valor da gratidão. Agradeço profundamente aos meus amigos Jacques Wagner e Otto Alencar e aos 32 senadores que me apoiaram incondicionalmente ao longo desse processo. Que Deus os abençoe grandemente e multiplique em bênçãos todo o carinho dedicado a mim. Otto Alencar é o presidente da Comissão de Constituição e Justiça, onde o nome de Jorge Messias foi votado antes de ser levado ao plenário do Senado Federal. E também ao longo da quinta-feira, ao longo da quarta-feira ainda e ao longo da quinta-feira, começou a circular nas redações pelo país a conversa de que nem Jacques Wagner teria apoiado na votação o nome de Jorge Messias. Algo que é negado pelos integrantes do governo. Claro que Jacques Wagner, como representante, né, como porta-voz, como líder do governo no Senado, votou a favor da aprovação, mas esse papo começou a circular, então esse aceno é um aceno importante de Jorge Messias, de que ele não desconfia, de que Jacques Wagner não tenha votado nele, e muito menos que não tenha trabalhado na articulação o suficiente para que conseguisse apoio nessa relação que vem sendo cada vez mais conflituosa entre o presidente do Senado e o Palácio do Planalto. E como o Márcio falava, por causa do rito de indicações de ministros ao Supremo Tribunal Federal, o presidente do Senado, Davi Alcolumbre, não tem obrigação nenhuma de que, caso o presidente Lula indique um outro nome, que Davi Alcolumbre marque essa votação, essa sabatina, para antes do fim do mandato do presidente Lula. Então, pode ser que essa indicação, mesmo feita, ela caduque e a indicação sobre mesmo para o próximo mandato, para quem quer que seja o

próximo presidente da República. E abordando então o futuro político de Jorge Messias, o ministro-chefe da AGU, como o Márcio citou por cima, admitiu aliados que cogita entregar o cargo depois da rejeição do nome para o Supremo Tribunal Federal. Ele ficou abalado com a derrota, como não podia deixar de ser, sinalizou a possibilidade ao próprio presidente Lula no Palácio da Alvorada, segundo diz a Folha de São Paulo, mas segundo relatos, o petista, o presidente, insistiu na permanência na gestão

Justiça, a gente inclusive mencionou essa possibilidade, não é da coisa de ontem, de quinta-feira. Seria uma demonstração de reconhecimento do trabalho à frente da AGU de Jorge Messias, uma resposta a quem votou contra a nomeação dele para o STF. Nessas conversas, Messias disse que um sonho foi destruído por senadores, um sonho dele. Afirmou que, embora não tenha pedido para ser indicado, ele apresentou o nome de forma respeitosa. Falou ainda que, apesar dessa conduta, enfrentou uma campanha difamatória ao longo de 5 meses. Afinal, ele foi indicado ainda no fim do ano passado. E a sabatina só aconteceu agora, no fim de abril, quase maio. E ele disse que também se ressente da falta de apoio de alguns integrantes do PT, alguns deles defensores de outros nomes para o tribunal. A gente viu, né, que o presidente Lula assumiu Jorge Messias como uma escolha bastante pessoal, né? Outros nomes importantes da política nacional chegaram ao presidente Lula com outros nomes, com outras sugestões, seja que ele indicasse uma mulher, seja que fosse o ministro do Tribunal de Contas da União, Bruno Dantas, que chegou a ser bastante defendido pela classe política, ou mesmo Rodrigo Pacheco, que era o nome favorito de Davi Alcolumbre, ex-presidente do Senado, possível pré-candidato ao governo de Minas Gerais. No fim, escolheu Jorge Messias e acabou derrotado com essa indicação. Agora, não se sabe exatamente para qual caminho o presidente Lula vai seguir. Até aqui, não há muito uma definição, até porque, pela própria característica do presidente Lula, muitas dessas decisões de nomes para postos-chave acabam saindo individualmente do presidente Lula, né? Não são nomes que são decididos por quem está no entorno, mas sim a palavra final, claro, é do presidente da República. Então fica até difícil de saber se ele vai escolher uma mulher a partir de agora, se ele não vai indicar ninguém, né? Para deixar claro que ele não vai conseguir essa aprovação, então ele não vai se sujeitar a uma nova derrota no Senado. Enfim, cenas dos próximos capítulos. Certamente falaremos muito mais disso ao longo do É da Coisa nas próximas semanas.

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2: Vamos juntos agora nos 96,9 aqui da Band News FM em São Paulo. Se você está na dúvida se há bloqueios na cidade, manifestações por causa dos tradicionais atos de 1º de maio, tudo tranquilo pela cidade de São Paulo. As manifestações foram todas mais cedo, aquelas organizadas pela direita, pela oposição ao governo federal, no cenário mais tradicional dos protestos aqui em São Paulo, Avenida Paulista. Acabou rapidamente e um dos atos tradicionais do 1º de maio na capital paulista foi organizado pela Força Sindical no bairro da Liberdade, na região central, mas também já acabou desde cedo. Eles se reuniram na sede do Sindicato dos Metalúrgicos de São Paulo, também no sindicato em Mogi das Cruzes, mas essas manifestações já acabaram, tudo tranquilo pela cidade de São Paulo. Lembrando que o rodízio municipal de veículos está suspenso nessa sexta-feira, então todos os carros podem circular normalmente pela cidade de São Paulo sem restrição no trânsito. Tem algumas outras restrições que foram suspensas também pela CET. Eu já vou trazer mais, mas eu quero antes dar um panorama do trânsito aqui pela cidade de São Paulo, se tem congestionamento, se tem lentidão para você que trafega aqui pela cidade.
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2: O Guilherme Gimenez, monitora a marginal do Rio Tietê, traz informações pra gente.
4: Tem registro de ocorrência agora na alça de acesso da pista expressa da Tietê sentido.

0: 164 estão impróprias para banho e 11 estão... Aliás, 164 estão próprias para banho, dá para utilizar, e 11 estão impróprias. No litoral norte, turistas contam com praias em boas condições de visitação nas cidades de São Sebastião e Caraguatatuba. Só algumas para você entender dessas praias que estão impróprias. Lá em Ilhabela, Praia de Viana, Perequê, a Julião Veloso. Em Ubatuba, são três praias que estão nessas condições, a de Itamambuca, a de Itaguá e Itaquá. Em São Sebastião tem uma, em Caraguatatuba tem uma. Lá em Caraguatatuba é a praia Prainha, que não dá para você utilizar, mas dá para você acessar lá no site e descobrir o que está próprio e o que não está.
1: E eu fiquei devendo informação sobre as outras restrições no trânsito, além da suspensão do rodízio municipal de veículos leves, de automóveis, de carros. É, também foi suspenso o rodízio de caminhões, as zonas de máxima restrição às circulações de caminhões e fretados, limitação das faixas exclusivas de ônibus aos coletivos apenas, e hoje também teve montada aquelas ciclofaixas de lazer, né? Ciclofaixa que é montada geralmente aos domingos, também aos feriados. Hoje teve também para você utilizar até as 4 horas da tarde. Voltam a ser montadas no domingo essas ciclofaixas pela cidade. Agora são 6h28.
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0: Lembrando que o Reinaldo Azevedo volta ao comando do É da Coisa na próxima segunda-feira. Tirou essa sexta, né? Por causa do feriado. Para descansar um pouco, eu, Alexandre Bentivoglio e o Arthur Coelho seguimos na sua companhia, atualizando os principais destaques, as principais notícias. O ex-ministro da Fazenda, candidato ao governo de São Paulo, Fernando Haddad, pré-candidato, diz que só uma lavagem cerebral coletiva explica o empate entre Lula e Flávio Bolsonaro nas pesquisas para as eleições presidenciais desse ano. Levantamentos recentes mostram um empate técnico entre os dois principais nomes da corrida ao Palácio do Planalto, em levantamentos realizados por institutos bem diferentes, com metodologias diferentes, mas resultados bem semelhantes. A fala de Haddad foi feita neste domingo em São Paulo, nessa sexta-feira, essa declaração, durante participação dele em atos do feriado do Dia do Trabalhador. Aliás, o ex-ministro também fez críticas à escala 6x1 durante a participação neste mesmo evento do Dia do Trabalhador, nesta sexta-feira na capital paulista.
1: E o Tribunal de Contas da União esclarece que deseja ser informado sobre qualquer movimento para possível federalização do Banco de Brasília, o BRB, envolvido no caso do Banco Master. A área técnica do TCU recomenda que o Ministério da Fazenda e bancos públicos comuniquem atos em até 5 dias após cada iniciativa. A exigência inclui estudos, negociações e até ações preliminares relacionadas ao tema. O objetivo é permitir atuação preventiva e evitar risco à gestão de recursos públicos.
0: O presidente do PT, Edinho Silva, afirma que o partido errou ao não assinar o pedido da CPI do Banco Master de criação da Comissão Parlamentar de Inquérito. A declaração foi dada numa entrevista ao Estadão em meio a uma semana de derrotas do governo no Congresso sobre o que a gente tratava agora há pouquinho. Segundo Edinho, diante da gravidade das denúncias, no caso Master, o PT deveria ter liderado a investigação no Legislativo. Ele também critica o Congresso, diz que o sistema político está desgastado, distante da sociedade. O caso envolve suspeitas, o caso do Banco Master, suspeitas de fraude bilionárias. Na instituição financeira, segue com forte repercussão política em Brasília.
1: E o presidente dos Estados Unidos, Donald Trump, impõe tarifa de 25% sobre carros e caminhões importados da União Europeia. A medida passa a valer já na próxima semana e amplia a tensão comercial entre americanos e europeus. Segundo Trump, a medida vem porque o bloco europeu descumpre o acordo comercial firmado anteriormente com os norte-americanos. A decisão pode impactar montadoras europeias e gerar novas reações comerciais entre os dois lados.

0: A gente sabe que o É da Coisa é um programa principalmente de política, mas não tem como não falar desse que tem sido o assunto em todas as conversas. Muita gente falando sobre a expectativa pro mega show da cantora colombiana Shakira, naquele projeto Todo Mundo no Rio, terceira edição em Copacabana, com expectativa de levar milhares, quiçá milhões de pessoas ao Rio de Janeiro, às praias. As praias sim, mas durante o show à praia de Copacabana, na Zona Sul, para acompanhar a apresentação de Shakira por aqui. A Erika Levigar, acompanhando tudo direto da capital fluminense, traz mais informações.
1: Fãs da Shakira de todos os estados do Brasil e de outros países estão reunidos na frente do Copacabana Palace, onde Shakira está hospedada na Zona Sul da capital fluminense, na expectativa de ver a cantora de pertinho antes do show de sábado. A artista vai se apresentar às 9h45 da noite no palco que fica na praia de Copacabana, um line-up que começa desde as 5h30 da tarde para esquentar o público. A expectativa da prefeitura é que o evento gere uma movimentação econômica de 600 milhões de reais para o município e que mais de 2 milhões de pessoas lotem as areias de Copacabana para prestigiar a colombiana.
0: E essa música em especial, muito marcada por um período histórico, né? Porque foi a primeira Copa na África do Sul, foi a música tema da Copa do Mundo de 2010, tempos mais simples, né, Arthur Coelho? Não. Sim. Tem, duvido que tenha um ouvinte, e claro que vai ter um aqui que vai se manifestar, vai mandar mensagem aqui no 11 999

0: 2100 que tenha memórias ruins dessa música, porque essa música é quase unanimidade. É, de um tempo ali que a gente tinha uma esperança na seleção brasileira. Sim. E pro título em 2010 a gente vinha em muitos bons resultados. A animação que foi a organização da Copa do Mundo de 2010, né? Com a primeira vez que o torneio era realizado no continente da África. E, sei lá, era todo o panorama ali muito otimista para a realização da Copa naquele Sim. momento. E essa música ficou muito marcada.
1: A gente lembra desse do clipe, né? Que mostra onde todas as seleções. É. Cara, foi fantástico. Ó, já fui para um show da Shakira aqui em São Paulo, eu e minha esposa.
0: Dançou?
1: Bastante, hein?
0: Não consigo imaginar.
1: Não imagine essa cena não, por favor. Mas foi muito legal aqui no Morumbis. E foi, assim, 2 horas e meia, porque ela atrasou um pouquinho. E aí compensou depois, no fim, com mais meia hora de show. Foi bem legal. E essa música, quando tocou, ninguém ficou parado.
0: É, ela é uma simpatia, né? Uma pessoa muito carismática. E em cima do palco ela tem um controle absoluto da plateia. E tem uma relação super especial com o Brasil, porque a Shakira começou a carreira aqui do lado, na Colômbia, veio muitas e muitas vezes pro Brasil quando ainda não era
1: português,
0: esse...
1: né?
0: É, quando não era esse fenômeno global que depois se tornou e tal. É, tem histórias aí de shows em cidades pequenas aqui do Brasil, no começo de carreira, participações dela em programas de televisão aqui no Brasil, e depois se tornou essa mega estrela Sim. mundial e tal, cativando públicos aonde quer que ela vá. E vai cativar o público com toda certeza nesse Todo Mundo no Rio, na praia de Copacabana. Horas e 36 minutos, a gente falou na abertura do programa de hoje sobre a cirurgia a qual o ex-presidente Jair Bolsonaro foi submetido nessa sexta-feira. O ministro Alexandre de Moraes tinha autorizado que esse procedimento fosse feito no ombro direito do ex-presidente.

0: advogado de Bolsonaro, ele apresentava um quadro de dor persistente e inclusive a incapacidade funcional desse ombro direito, mesmo após um tratamento já ali um pouco menos invasivo. E Bolsonaro chegou ao hospital por volta das 7 horas da manhã, acompanhado da ex-primeira-dama Michele Bolsonaro, e a entrada do centro cirúrgico ocorreu ali por volta das 9 horas. E a operação teve quase 4 horas de duração e terminou por volta das 2:30 da tarde e aconteceu sem nenhuma intercorrência. E todo o procedimento precisou ser autorizado pelo ministro Alexandre de Moraes, do Supremo Tribunal Federal. Ele é o relator do caso que culminou com a prisão de Bolsonaro e há mais de 27 anos de prisão por tentativa de golpe de Estado. Essa cirurgia aconteceu no mesmo hospital que ele realizou a operação no Natal do ano passado para tratar de uma broncopneumonia. E o ex-presidente ainda não tem uma data para sair da internação.
1: Augusta, tem alguma restrição conhecida depois dessa cirurgia? A equipe médica falou sobre algum tipo de movimento trivial que ele podia fazer até agora e que de repente vai ficar, pelo menos nesse primeiro período de recuperação, sem poder fazer? Tem algo assim?
0: Como ele já estava sofrendo de muitas dores, inclusive...

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3: A sexta-feira tem sido de movimentação tranquila pelas estradas, diferentemente do que podia se supor. Por causa do feriado, o congestionamento ficou muito concentrado na quinta-feira, nas primeiras horas, talvez, dessa sexta-feira, um pouco mais complicada a situação, mas agora a situação nas estradas, a essa altura, já completamente tranquila. Rodovia Imigrantes, Anchieta, Cônego Domênico Rangoni, Padre Manuel da Nóbrega, levando ao litoral sul, todas elas com boas condições de tráfego nesse instante. Também caminhos para o interior com boas condições, Bandeirantes, você tem boas condições de tráfego também pela Anhanguera, faz boa viagem, sem qualquer tipo de complicação. Eu até estou passando por todas as concessionárias, por todas as rodovias, para buscar justamente se alguma delas tem complicação, mas por sorte que a gente tem hoje, realmente não tem dificuldade em nenhuma delas. Vou atualizando aqui a situação da Castelo Branco com tráfego normal, Raposo Tavares também, pistas livres, o motorista faz boa viagem nos dois sentidos. Tem agora um bloqueio da faixa da direita da rodovia Regis Bittencourt, mas isso na altura de Barra do Turvo, isso já é mais distante daqui da cidade de São Paulo. Pela Regis Bittencourt, pista sentido Curitiba, teve um acidente mais cedo e a faixa da direita foi bloqueada para retirada desse veículo acidentado. Mas, mesmo assim, a faixa da esquerda permaneceu liberada durante todo o tempo e não houve a formação de um imenso corredor de congestionamento. A fila é de 3 quilômetros, as equipes da concessionária atuam neste atendimento na região da Barra do Turvo, Regis Bittencourt, que ao longo dos últimos anos melhorou muito nesse sentido de congestionamento, porque antes era pista única e qualquer acidente que havia na região da Serra do Cafezal era bloqueio completo da rodovia. Então era frequente você encontrar congestionamento de mais de 10 quilômetros. Como é uma rota importantíssima, né, de caminho dos caminhões que deixam a capital paulista e seguem em direção a toda a região sul do país, é a principal ligação, é um fluxo muito intenso de caminhões, e alguns deles com carga excessiva acabavam tombando e derrubando carga na pista. E o bloqueio durava horas, às vezes, então era muito difícil a movimentação pela Regis Bittencourt. Melhorou muito com a ampliação por lá da rodovia Regis Bittencourt. Muito mais raro ter esse tipo de bloqueio total hoje em dia. Você que utiliza pode até compartilhar sua experiência pela Regis Bittencourt. Se tem encontrado muitas interdições por lá, eu aqui cobrindo, acompanhando a movimentação daqui dos estúdios da Band News FM ao longo desses últimos anos, tenho reparado essa melhora considerável, porque era uma coisa assim, todo fim de semana a gente falava de bloqueio sexta-feira à noite, sim, sábado à noite.
4: E ainda assim, Ale, essa ocorrência que você citou, há 50 minutos até antes do É da Coisa, Lucas Belotti e o André Coutinho falavam também dessa ocorrência, teve um bloqueio total lá, foi um bloqueio total no quilômetro 560, e aí depois liberaram uma das faixas, né? Por causa desse acidente, para retirada de veículos tombado na pista.
3: Tem aí a informação de quanto tempo ficou? Tem postagem de em que momento isso foi completamente interrompido?
4: A atualização chegou a 50 minutos. Então até a 50 minutos...
3: Ah, tá. Então durou menos de uma hora a interdição completa. Sim. Porque antes eram horas e horas. Nossa, e horas e horas.
4: Imagina, hein?
3: Rio Santos agora, naquele trecho entre São Sebastião e Ubatuba, região da

0: A Praia da Lagoinha, altura do quilômetro 73, tem um trânsito um pouco mais carregado. É trânsito intenso, não chega a parar completamente, você só reduz um pouco a velocidade. E mais à frente, na chegada a Caraguatatuba, na altura do 110, tráfego intenso, com pontos de redução de velocidade. O tempo é bom, boa visibilidade, o que também ajuda nesse caminho para você que segue pela Rio Santos. Tráfego intenso também no trecho entre Bertioga e São Sebastião, na altura de Guaicá, praia que fica ali na altura do 136 do quilômetro, e na chegada à Riviera de São Lourenço. Isso também é bastante tradicional, muita gente aproveita o feriado na Riviera de São Lourenço, então congestionado um pouco mais naquela aproximação. Agora 6h45. 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

0: Agora 6 horas e 47 minutos. Muito obrigado você que acompanha o É da Coisa aqui na Band News FM neste feriado 1º de maio de 2026, Dia do Trabalhador. Você que dedicou esse tempinho para acompanhar o noticiário, para ficar muito bem informado de tudo que acontece no Brasil e também no mundo. Reinaldo Azevedo pegou aquela folga, né? Que é de lei. Precisa descansar também, na segunda-feira ele estará por aqui. Por isso, eu, Arthur Coelho e Alexandre Bentivoglio estamos te atualizando no É da Coisa de hoje. O presidente Lula anuncia o programa Desenrola 2 com medidas para renegociar dívidas de brasileiros. O programa permite descontos de até 90% e juros limitados a cerca de 1,99% ao mês, com o lançamento previsto para a próxima semana. Também será autorizado o uso de até 20% do FGTS para ajudar no pagamento das dívidas. O anúncio foi feito no pronunciamento do presidente ontem em cadeia nacional. Vamos conferir um trecho do que disse o presidente Lula.
1: Nós encontramos no Brasil os brasileiros endividados. A dívida das famílias cresceu por anos e agora está sufocando uma parte da sociedade brasileira. Por isso, vamos lançar na próxima segunda-feira o novo Desenrola Brasil. Um conjunto de medidas para ajudar a resolver a vida financeira das famílias endividadas. As trabalhadoras e os trabalhadores poderão negociar dívida do cartão de crédito, do cheque especial, do rotativo, do crédito pessoal e até do FIES. Os brasileiros endividados terão um juros mais baixo, de no máximo 1,99%, e desconto de 30% até 90% no valor da dívida. Assim, você vai ter uma parcela bem menor e mais tempo para pagar a sua dívida. E cada pessoa poderá sacar até 20% do saldo do Fundo de Garantia por Tempo de Serviço.
2: Em outros destaques do dia, mas ainda no campo da economia, a Petrobras eleva em 18% o preço do querosene de aviação vendido às distribuidoras a partir de hoje. O reajuste segue a política mensal da estatal e acompanha a alta internacional do petróleo. O combustível representa cerca de 1/3 dos custos das companhias aéreas. Com isso, o setor já prevê pressão sobre o preço das passagens aéreas nas próximas semanas.
0: A Justiça Federal mantém a prisão do MC Pose do Rodo, investigado por lavagem de dinheiro na Operação Narcoflux. Os detalhes com a repórter Érica Levigar. Aliás, quem tem as informações...

0: É o Felipe Macon. Conta aí, Felipe.
1: A Justiça Federal nega um pedido de soltura imediata ao MC Pose do Rodo. A decisão é da juíza federal Silvia de Castro, do Tribunal Regional Federal da Terceira Região. Para a magistrada, não ficou demonstrada a ilegalidade que justificasse a concessão imediata da liberdade ao cantor. Pose foi preso no dia 15 de abril durante a Operação Narcofluxo, que investiga um esquema bilionário de lavagem de dinheiro. De acordo com a Polícia Federal, artistas e influenciadores utilizavam rifas digitais e plataformas de apostas para movimentar recursos ilícitos.
2: Outro funkeiro alvo da Operação Narcofluxo, sob suspeita de lavagem de dinheiro, o MC Rian SP é transferido para um presídio no interior de São Paulo depois de decisão da justiça. O cantor foi encaminhado para a penitenciária de Mirandópolis, que fica na região de Araçatuba, no interior paulista. Antes, ele estava detido no centro de detenção provisória do Belém, na capital de São Paulo. A justiça mantém a prisão preventiva para garantir a ordem pública e preservar as investigações.
0: E um ciclone no sul do Brasil coloca a região em alerta para temporais com chuva forte e ventos intensos neste feriado. Quem tem mais detalhes, quem tem as informações é a Vitória Fernandes.
3: Um alerta de tempestade atinge o Rio Grande do Sul, Santa Catarina e o Paraná desde a madrugada desta sexta-feira. O aviso do Instituto Nacional de Meteorologia segue válido até o meio-dia de sábado. As áreas mais atingidas incluem a região metropolitana de Porto Alegre, além do noroeste, centro e sul do estado. A previsão de chuva intensa, vento que pode chegar a 100 km por hora e queda de granizo. O alerta indica risco de alagamentos, queda de árvores e falta de energia elétrica em diferentes regiões.
2: O Brasil e outros 11 países condenam o ataque de Israel a uma flotilha humanitária com destino à faixa de Gaza. A ação envolveu a interceptação de embarcações em águas internacionais e a detenção de ativistas civis. Em nota conjunta, os países classificaram a operação, mais uma operação de Israel contra uma flotilha de ajuda humanitária.

0: armado. O religioso foi ordenado padre no ano de 2004 e construiu carreira dentro da Igreja Católica até chegar ao episcopado. A nomeação ocorre em meio a críticas do Papa à política migratória dos Estados Unidos e à postura do governo sobre conflitos internacionais.
1: E foi nomeado para ali o quintal do Donald Trump, né? Porque a Virgínia Ocidental fica ao oeste do estado da Virgínia, que é justamente lá dentro que fica o Distrito de Colômbia, que é onde fica a cidade de Washington, onde fica a Casa Branca, onde mora Donald Trump. Então ficará bem perto deste novo bispo nomeado pelo Papa Leão XVI, e mais um capítulo, né, desse aumento 14. De tensões, o Papa Leão XIV. É porque o texto estava escrito Leão XVI em referência ao Bento XVI, que Sim. foi um dos papas mais recentes. E a gente demora pra acostumar, né, também com esses Sim. nomes e tudo mais, acaba não fazendo parte do nosso dia a dia tão intenso, até porque ele fala bem menos, né, do que o Papa Francisco ao longo desses primeiros meses de papado. A gente tem visto uma postura mais discreta, e até assim, mesmo sendo uma pessoa mais resguardada, mesmo assim, o presidente dos Estados Unidos, Donald Trump, comprou briga com ele, e acabou elevando as tensões, né, nessas relações entre a Casa Branca e o Vaticano. Agora a gente vai para o nosso noticiário doméstico aqui, o noticiário brasileiro, para acionar a nossa reportagem.

0: A gente segue com a nossa equipe de reportagens lá em Belo Horizonte, porque o prazo para regularizar a situação eleitoral termina no próximo dia 6 de maio. Quem conta tudo pra gente é a Josiele Lemos.
1: Boa noite, Alexandre, Arthur, e boa noite também para quem nos acompanha. Exatamente. Eleitoras e eleitores têm apenas até a próxima quarta-feira, dia 6 de maio, para ficarem com o título em dia e poderem votar nas eleições deste ano. O cadastro estará oficialmente fechado um dia depois, no dia 7, conforme prevê a lei das eleições, exatamente 150 dias antes do pleito, Alexandre, marcado para o dia 4 de outubro. O alistamento eleitoral e o voto são obrigatórios a partir dos 18 anos e facultativo para os jovens de 16 e 17 anos, as pessoas analfabetas e os maiores de 70 anos. Para regularizar a situação ou tirar dúvidas, o cidadão deve ir ao cartório eleitoral mais próximo ou por meio do número 148. Em cada município, o horário de funcionamento varia. Eu volto com vocês.
0: Valeu, Josiele Lemos, falando desse prazo importantíssimo. Então é bom você anotar aí na sua agenda, porque a recomendação do Tribunal Regional Eleitoral é justamente para que os eleitores não deixem para a última hora, a fim de evitar filas e possíveis contratempos. É dia 6 de maio para regularizar a situação eleitoral, hein?

0: foi campeão mundial com Oscar em quadra, graças à participação do Oscar, que morreu aos 68 anos no último dia 17, depois de uma parada cardiorrespiratória. Ele lutava contra o câncer no cérebro desde 2011. Esse espaço que foi inaugurado reúne itens que ajudam a contar a história dele, fotos de partidas, prêmios que foram aos montes, troféus, medalhas, além de outros objetos pessoais, entre eles bolas de basquete, o tênis usado por Oscar e a camisa do Corinthians, clube pelo qual atuou também. Um dos destaques é a camisa do título mundial de 97, uma das conquistas mais importantes, 87, né? 87. Aqui tá escrito 97, vou até conferir qual foi o ano, porque a gente falava justamente sobre esse título do Ciro, foi antes disso com toda certeza. E ele foi campeão pelo clube. Na época, o time tinha como base jogadores da seleção brasileira, era liderado pelo Oscar, que usou durante toda a carreira a camisa 14, ficou muito marcada a camisa 14 sendo usada pelo maior jogador do Brasil. Foi em 79 esse título, colocou 97, foi um erro de digitação, né, claramente, invertendo 7 e o 9. Quem quiser ter contato com a história de um dos maiores nomes do basquete nacional, então pode visitar o memorial no Clube Sírio. Ele morreu então no dia 17, dias antes da morte. Oscar foi homenageado pelo Comitê Olímpico do Brasil, né, numa cerimônia do Hall da Fama, no Copacabana Palace, com pompa e circunstância toda merecida, no Rio de Janeiro. Ele não chegou a estar presente no evento, ainda se recuperava de uma cirurgia. Com isso, foi representado pelo filho dele, o Felipe Schmidt, que falou sobre a emoção de ter o pai celebrado, exaltado pelo Comitê Olímpico Brasileiro. Oscar, que deu tantas alegrias ao torcedor de esporte brasileiro, nas quadras, seja representando os clubes aqui do país, seja representando a seleção brasileira, em especial naquela vitória sobre os Estados Unidos no PAN de 87, aquilo lá ficou marcado na história, a maior vitória do basquete brasileiro de seleções, assim, porque a gente derrotou a maior potência mundial naquela ocasião. E a gente já foi campeão mundial na época do Vlamir Marques, muito antes, década de 60 e tudo mais, conquistas, assim, que se você colocar na letra fria, muito mais importantes esportivamente do que um título dos Jogos Pan-Americanos. Mas uma vitória sobre os Estados Unidos ali na década de 80, com a NBA a mil, é muito, muito representativa para o nosso esporte, com toda certeza.
1: Sete horas e quatro minutos. A partir da próxima segunda-feira, todos os profissionais de saúde da rede pública e privada de São Paulo vão poder se vacinar contra a dengue com a vacina de dose única desenvolvida pelo Instituto Butantan. Até agora, a imunização estava restrita a trabalhadores da atenção primária à saúde. O público-alvo estima com a ampliação que chega até 1 milhão e 800 mil pessoas no estado que vão ficar imunizadas. A vacina tem uma eficácia de 74,7% geral e de 91,6% contra casos graves para pessoas entre 12 e 59 anos. Para receber essa dose, o profissional deve apresentar documentos que comprovem o exercício da profissão em saúde. São Paulo registrou quase 34 mil casos de dengue e 13 mortes só este ano. No ano passado, foram mais de 885 mil pessoas infectadas e mais de 1.100 óbitos em todo o estado de São Paulo. Portanto, a partir da próxima segunda-feira, profissionais de saúde da rede pública e também privada de São Paulo vão poder se vacinar com esta vacina de dose única desenvolvida pelo Instituto Butantan contra a dengue.
0: Agora, 7 horas e 6 minutos. 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

0: e afirmou que a jornada impede qualidade de vida. Segundo a parlamentar, o impacto é ainda maior sobre mulheres que acumulam trabalho formal e tarefas domésticas. Erika Hilton também propõe a redução da jornada sem corte de salários e de forma gradual, com base em estudos e experiências internacionais. Essa discussão avança no Congresso, deve ser analisada por uma comissão antes de uma eventual votação em plenário.
1: E a ex-ministra do Planejamento e pré-candidata ao Senado por São Paulo, Simone Tebet, do PSB, afirma que o Brasil não vai quebrar com o fim da escala 6x1. A declaração foi feita hoje durante atos do Dia do Trabalhador em defesa da redução da jornada sem corte de salários. Segundo ela, o país já adotou medidas importantes no passado, como férias de 30 dias e 13º salário, sem impacto econômico negativo. A fala reforça o debate sobre a proposta que reduz a carga semanal de trabalho e está em discussão no Congresso Nacional.
0: O Supremo Tribunal Federal julga se o prefeito de Sorocaba, Rodrigo Manga, pode continuar no cargo. A análise envolve a decisão do ministro Cássio Nunes Marques, que permitiu o retorno dele à prefeitura após mais de 4 meses de afastamento. O julgamento ocorre na segunda turma da corte e pode se estender até o dia 11 de maio. Os ministros vão decidir se mantém Manga no cargo ou se ele volta a ser afastado. O prefeito é investigado por suspeitas de irregularidades em contratos da saúde no âmbito da operação Copia e Cola.
1: O Supremo Tribunal Federal realiza um julgamento importante sobre a desoneração da folha de pagamentos. Os detalhes com Márcio Rocha.
2: Mesmo com a decisão da maioria dos ministros de declarar inconstitucional uma lei de 2023 que trata da desoneração da folha de pagamento, o acordo entre o Palácio do Planalto e o Congresso Nacional está mantido pelo Supremo Tribunal Federal. O placar foi de 8-2 e o plenário presencial da Corte analisou trechos da legislação que trata do benefício para municípios e os 17 setores da economia que mais empregam no Brasil. A desoneração foi prorrogada, mas acabou suspensa pelo ministro Cristiano Zanin, que alegou que

0: Estados Unidos em um centro de detenção na Geórgia. Danny Adam Gonzalez, de 33 anos, foi encontrado sem reação dentro da cela e declarado morto pouco depois. As autoridades americanas tratam o caso como suspeita de suicídio, ainda sob investigação. O centro de detenção é operado por uma empresa privada e já foi alvo de críticas por condições e também atendimento. A morte acontece em meio ao aumento no número de imigrantes detidos e ao crescente de óbitos sob custódia nos Estados Unidos.
1: O presidente dos Estados Unidos, Donald Trump, indica que pretende continuar a guerra contra o Irã, mesmo sem autorização do Congresso. O prazo legal de 60 dias para obter o aval terminou nessa sexta, segundo a Lei de Poderes de Guerra americana. O governo argumenta que um cessar-fogo interrompeu a contagem desse prazo e que por isso não seria necessário pedir essa autorização. A interpretação gera críticas de parlamentares, claro, que afirmam que a Constituição exige o aval do Congresso para a continuidade do conflito.

Agora, 7 horas e 12 minutos. Um dos assuntos dessa sexta-feira foi o lançamento oficial, começo de venda nas bancas das figurinhas da Copa do Mundo, o álbum da Copa do Mundo, tão tradicional dos anos em que há o Mundial. E a gente também nota um aumento nos preços, né? Cada vez mais caro para você conseguir entrar nessa onda, para colecionar essas figurinhas. O Cleverson Braga.

0: Curitiba, isso é muito comum. Os comércios, eles preparam esse tipo de grupos para as pessoas se reunirem e trocarem
1: Legal.
0: exatamente as figurinhas. Como você citou, é muito difícil não conseguir aquelas repetidas, né? Acabar tendo figurinha repetida. Então, o comércio costuma promover esse tipo de troca mesmo.
1: Obrigado, Cleverson, que volta ao longo da programação com mais informações. Agora são 7h16.
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1: E a gente volta a acionar o Guilherme Gimenez com informações direto do estádio do Morumbi. Daqui a pouco tem show do The Weeknd.
6: A CET segue monitorando o trânsito nas imediações do estádio do São Paulo no Morumbi, pois logo mais às 9 horas da noite tem show internacional. Bloqueios e desvios montados, muita movimentação na região. 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
1: Lembrando que o rodízio municipal de veículos segue suspenso na capital paulista, só volta a valer agora na segunda-feira. E o Guilherme Gimenez está ali perto também monitorando o acesso à rodovia Raposo Tavares, caminho importante para o interior do estado.
6: Rodovia Raposo Tavares para São Paulo, agora tem um pouco de lentidão em Cotia, do 36 ao 32, depois libera, e aí um pouquinho mais de Jandipara, do 24 ao 23, na chegada à Granja Viana. Para o interior de São Paulo, Raposo sem pontos de congestionamento. 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
1: Sete horas e 18 minutos, o É da Coisa desta sexta-feira fica por aqui, a gente volta na segunda-feira. Obrigado pela companhia, Arthur.
8: Valeu, sempre bom estar por aqui.
1: E na sequência você fica com a transmissão simultânea do Jornal da Band aqui na Band News FM. Terminamos com Milton Nascimento, Canção do Sal, referência ao Dia do Trabalhador.

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3: Novo programa de renegociação de dívidas promete descontos de até 90% e vai permitir uso de parte do FGTS. Detalhes serão anunciados segunda-feira pelo governo.
4: Força-tarefa descobre esconderijos do garimpo ilegal em terra indígena em Mato Grosso. Os bunkers guardavam equipamentos para extração de ouro e uma tonelada de explosivos.

0: Congresso, redução de penas para condenados pelo 8 de janeiro terá de passar pelo Supremo.
1: E você vai ver também nessa edição.
2: Aumento do custo de vida é foco principal de protestos do 1º de maio pelo mundo. Na Turquia e na França, houve confronto de trabalhadores com a polícia.
3: Começa a valer o Acordo de Livre Comércio Mercosul-União Europeia, que vai ampliar o mercado para produtos brasileiros e baratear as importações.
2: Petrobras aumenta outra vez o querosene de aviação em 18%. Alta pressiona companhias aéreas e deve encarecer passagens.
3: Perto de obras que exaltam o imperialismo britânico, uma estátua do artista de rua Banksy causa polêmica numa praça em Londres.
4: Pode ser algum sinal pra gente, né, na sociedade.
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0: Olá, boa noite pra você.
7: Boa noite. Foi preso um homem acusado de matar a ex-mulher e atirar contra a filha dela, que tentou ajudar a mãe. O crime foi em Guarulhos, na Grande São Paulo.
0: Os casos de feminicídio no estado bateram recorde no primeiro trimestre deste ano. Quase um assassinato.

0: nada. Além dela e da bebê, outras duas filhas de Sarah também presenciaram um crime. Uma delas, de 14 anos, foi atingida de raspão. Sarah foi enterrada hoje em Guarulhos. A mulher havia terminado o relacionamento com o assassino há 2 anos, mas os dois ainda tinham contato por causa da filha do casal. Essa amiga da vítima conta que o criminoso era possessivo e violento.
1: E a Sarah tinha medo dele. Só que a Sarah tinha medo, ela achava que ele não ia fazer nada.
0: Anderson tinha histórico de agressão contra mulheres. Em 2021, outra ex-companheira denunciou ameaças à polícia e conseguiu uma medida protetiva. O estado de São Paulo bateu mais uma vez recorde de feminicídios. De janeiro a março deste ano, 86 mulheres foram assassinadas. Isso dá quase um feminicídio por dia. No ano passado, no mesmo período, foram 61. O aumento é de mais de 40%.
2: Precisa virar uma ameaça contra esse agressor. Ele deve sentir a presença do Estado na polícia, do controle. E isso precisa ser cotidiano. A mulher precisa ter meios de acionar alertas, pedidos de proteção. Sem isso, a gente não consegue vencer essa batalha.
0: A Secretaria de Segurança Pública informou que deve criar um plano de metas no enfrentamento à violência contra a mulher e ampliar as redes de proteção.
3: 8 policiais militares do Rio Grande do Sul foram afastados depois de uma denúncia de tortura. Os PMs agrediram um homem, colocaram drogas no carro dele para tentar incriminá-lo.
4: Os vídeos são de maio de 2025. Eles foram encontrados no celular de um dos brigadianos afastados.
5: Que nós temos nessa turma. E é forte os brigadianos, tá?
6: Ah, ele caiu.
4: A vítima estava sendo monitorada sem autorização legal por suspeita de tráfico de drogas. O homem, de 38 anos, foi abordado pela Força Tática do Pelotão de Torres na Estrada do Mar. De acordo com a defesa, depois os agentes não encontrarem drogas, deram socos e chutes na vítima.
7: Só comigo. Não tem
5: outro lugar. Tem outro lugar. Nunca faz.
8: Nunca faz.
5: Eu vou ter que quebrar todos os dentes.
8: Levanta.
5: Eu vou ter que quebrar todos os dentes na frente hoje.
8: Se tu cuspir, tu vai ver.
5: Olha, eu vou te quebrar todos os dentes. Olha pra mim. Tu sabe que eu vou quebrar todos os teus dentes, né? Olha.

0: região metropolitana do Recife. Três pessoas foram resgatadas com vida. Uma mulher e a filha de 6 meses morreram soterradas.
1: A gente aqui está desesperada, querendo que dê uma solução, tira o corpo dela dali com a criança, que não está sendo fácil para a gente, vizinho, parente, está sendo muito difícil.
0: Também em Olinda, uma grávida de 8 meses deixou tudo para trás antes que fosse tarde demais.
2: Perdi tudo, irmão. Perdi bujão, fogão, geladeira, eu perdi tudo. Eu não tenho mais nada, do saco, a roupa do couro e a cachorra.
0: Em outro bairro, uma cadeirante ficou presa no alagamento. No Recife, um deslizamento atingiu 2 casas. Uma mulher de 24 anos e o filho de 7 anos morreram. O marido e a filha de 1 ano e 6 meses foram socorridos.

0: todos os outros. Esse senhor não gostou.
1: Overlock.
0: Já essa turista brasileira viu com bons olhos.
2: É uma estátua interessante que mostra um pouco de curiosidade e pode ser algum sinal pra gente, né, na sociedade.
0: A obra foi colocada no Waterloo Place, uma praça aqui em Londres que celebra o imperialismo e domínio militar britânico no século XIX. Mas ao contrário das demais estátuas, esse homem não está em pose heróica, nem olha para o horizonte. Também não é nenhum general ou herói de guerra. Ele segura uma bandeira que cobre seu rosto e está com um dos pés na borda

0: faz, ninguém sabe ao certo quem ele é. E esse mistério todo torna o personagem Banksy ainda mais intrigante.
1: Uma longa reportagem da agência Reuters trouxe uma identificação. Robin Cunningham, que teria trocado o nome para David Jobs, um britânico nascido em Bristol em 1973. Segundo a apuração, registros antigos, viagens internacionais e até um documento policial esquecidos por mais de 2 décadas apontam para esse nome. Coincidências demais para serem ignoradas. O que também não ficou de lado é o sucesso que a estátua está fazendo. O conselho da cidade informou que a obra não será removida. Entre fotos e vídeos, a admiração da arte e as suposições sobre a real identidade de Banksy.
2: Daqui a pouco, começa a valer o acordo União Europeia-Mercosul. Veja o que muda para o Brasil. ITRS fazem plantão neste feriadão para atender quem precisa atualizar ou tirar o título de eleitor. Prazo termina na próxima quarta-feira. Os detalhes já já na reportagem.
3: Aprovada no Congresso, a redução das penas para os condenados do 8 de janeiro pode parar no Supremo Tribunal Federal. Quem conta pra gente é o Pedro Teixeira.
4: O projeto da dosimetria abre caminho para a redução de penas por 2 crimes específicos: golpe de Estado e abolição violenta do Estado Democrático de Direito. Antes, as penas eram somadas. Agora deve prevalecer a pena do crime mais grave, no caso, golpe de Estado. Mas a diminuição não é automática. As defesas precisam entrar com um pedido no Supremo, que vai analisar caso a caso.
5: A grande consequência será o cálculo da progressão do regime fechado para o regime semiaberto. Pondo uma previsão, o tempo de redução de pena de Jair Bolsonaro e dos outros associados ao 8 de janeiro é algo em torno de redução de pena de 5 anos e 1 mês, o que prevê que ele passe para o regime semiaberto entre 2, 3, no máximo 4 anos já estará no regime semiaberto.
4: As defesas só podem entrar com o pedido no Supremo depois que a lei começar a valer. O presidente Lula já avisou que não vai promulgar o texto depois de 48 horas da derrubada do veto. A tarefa deve ficar com Davi Alcolumbre. O governo acompanha com preocupação a aproximação do presidente do Senado, Davi Alcolumbre, com a oposição. Além da derrubada do veto sobre a dosimetria, o movimento resultou numa derrota histórica: a rejeição da indicação de Jorge Messias ao Supremo. Parlamentares da base afirmam que a negociação envolveu o arquivamento definitivo de uma CPI para investigar o escândalo do Banco Master. A oposição, no entanto, nega o acordo.
6: Não teve acordo nenhum. Eu, como líder da oposição, lidero mais de 100 parlamentares na Câmara dos Deputados e em nenhum momento eu fui procurado para qualquer tipo de acordo.
4: Como reação imediata, os deputados governistas prometem pressionar pela criação de uma CPI. Um pedido do PSOL e da Rede para instalar a comissão já conta com o apoio de 181 deputados e 35 senadores. O presidente Lula também estuda uma contraofensiva. Já avisou a aliados que não vai abrir mão de indicar um novo ministro para o Supremo. Parte dos auxiliares defende o nome de uma mulher. O presidente do Senado, Davi Alcolumbre, já sinalizou que não vai colocar em votação nenhuma indicação para o STF até as eleições em outubro.
2: Bom, e o Pedro Teixeira já está de volta aqui com a gente, só que agora ao vivo, e para falar de um outro assunto. O ex-presidente Jair Bolsonaro passou hoje por uma cirurgia no ombro. Por favor, Pedro, boa noite, suas informações.
7: Tudo bem, Adriana? Boa noite para você e para todos que nos acompanham no Jornal da Band. A equipe médica informou em nota que o procedimento ocorreu sem nenhuma intercorrência. A cirurgia foi autorizada pelo ministro Alexandre de Moraes. Bolsonaro passou por um procedimento de reparação do manguito rotador. O manguito rotador é um grupo de 4 músculos e tendões que ajudam a estabilizar e também movimentar a articulação do ombro. Quando o tratamento com fisioterapia ou com medicamentos não é suficiente, a cirurgia de reparo é necessária para proporcionar uma melhor qualidade de vida ao paciente. Preso em regime domiciliar por conta dos atos do dia 8 de janeiro, Bolsonaro não tem previsão de alta.

0: Volto com vocês.
1: Imagens exclusivas revelam esconderijos do garimpo ilegal numa terra indígena em Mato Grosso. E neles, uma força-tarefa já encontrou cerca de uma tonelada de explosivos.
2: Um, dois, três.
3: Olha o gerador aí
2: dentro. Mais um bunker.
4: Escondidos debaixo da terra, os agentes encontram estruturas que revelam a tática do garimpo ilegal. São bunkers bem camuflados, construídos para tentar enganar a fiscalização.
5: Na área de Cururu.
6: Aqui dentro tem alguns motores, geladeira, freezer, tem um motorzinho ali, freezer.
7: Só que esse é um bunker mais estruturado, né? Ele,
6: sim, aqui é
7: ele tem mais reforço.
6: Mantimentos, peças, tudo.
4: Por fora, nada chama atenção, mas por dentro, os garimpeiros montam verdadeiros esconderijos.
8: Então, estruturas, algumas são bem grandes, da pessoa conseguir ficar em pé dentro, não é uma coisa que você tem que rastejar. Estruturas que estão bem, bem montadas, com madeiras fazendo escora, então é algo bem sofisticado e é uma novidade realmente.
4: A descoberta foi feita durante uma grande operação do governo federal na terra indígena Sararé, no Mato Grosso, que ocorre há pouco mais de um mês. É uma força-tarefa com diversos órgãos, Polícia Federal, IBAN, FUNAI, Força Nacional e Ministério da Defesa. O objetivo? Retirar garimpeiros ilegais. 22 bunkers já foram destruídos. Nestes locais, os garimpeiros guardam até materiais perigosos.
8: A gente já recolheu, entre inutilização, quase 1.000 quilos de explosivo, né? Que é um número bem, bem elevado. Então isso fica tudo escondido nesses bunkers aí.
4: Cerca de 6% da terra indígena Sararé já foram impactados pelo garimpo ilegal. A pressão sobre a área aumentou com a valorização do ouro no mercado internacional. 369 pessoas foram presas. Em outubro do ano passado, o Jornal da Band mostrou em uma série de reportagens flagrantes do garimpo ilegal na terra indígena Sararé, onde há áreas também com a presença do crime organizado.
9: O ouro que move essa cadeia criminosa segue para os grandes centros, onde é transformado e passa a ser vendido sem nenhum tipo de controle. Depois, essas joias acabam sendo também alvos de assaltantes nas ruas.
10: Daqui a pouco, foi dada a largada, começa a venda do álbum de figurinhas da Copa, tradição que une crianças e adultos. E um hábito muito comum que faz mal à saúde e prejudica o sono, jantar tarde. É já já.
11: Talvez você nunca tenha ouvido falar de novelinhas de frutas. É uma invenção da inteligência artificial. E essas novelinhas invadiram as redes e fazem sucesso com a criançada. Mas atenção, porque essa trend não é indicada para o público infantil e virou alvo de investigação.
12: O roteiro é para adultos. Uma jovem flagra a traição da avó e do namorado. O marido que obriga a mulher a se prostituir. Um jovem que perde o emprego e é incentivado a entrar para o tráfico de drogas.
13: Deixa eu te levar para falar com os caras, sem compromisso, só para ouvir que cara os caras da boca.
12: São as novelas de frutas. Aqui no Brasil, os enredos curtos, protagonizados por frutas e legumes, exploram desde situações do cotidiano a cenas de violência, sexo, brigas e bailes funks. Se tornaram um fenômeno nas redes sociais e uma preocupação na casa da lei.
14: Quem recomendou para ele?
15: A própria plataforma. E olha que a nossa, que o aplicativo que ele utiliza é especialmente para crianças, né? Tem ali a idade, a gente colocou ali 6 anos de idade, então só pode, né? Teoricamente deveria aparecer somente conteúdos adequados. Mas aí burlou todo o sistema e aparece no meio da rolagem algumas sugestões de conteúdo para criança.
16: Tudo embalado em uma roupagem bastante lúdica, personagens e cenários muito coloridos, tudo parecendo um desenho animado. Um convite e tanto para o público infantil que consegue acessar esse tipo de conteúdo livremente, sem nenhuma restrição.
12: O Ministério dos Direitos Humanos denunciou o caso à Agência Nacional de Proteção de Dados por indícios de violações ao novo ECA digital, em vigor no Brasil desde março.
17: Quando esse tipo de conteúdo é disponibilizado sem o que prevê o ECA, a classificação adequada, sem barreiras etárias efetivas ou impulsionado por sistemas de recomendação, pode haver aí

0: uma afronta aos deveres de prevenção, mitigação de risco e proteção integral previstos no ECA digital.
1: Um dos principais pontos da lei que entrou em vigor é a proibição da autodeclaração de idade, obrigando as plataformas a usarem mecanismos de verificação. Este e outros pontos, no entanto, ainda estão em fase de regulamentação, que deve ser concluída até o fim do ano.
2: Deve se apurar aqui se esses conteúdos não violam por si só a legislação, porque são conteúdos que podem conter atos criminosos ilícitos e incitação de atos ilícitos que devem ser apurados.
3: E escondidos atrás de um desenho, né? Um arzinho infantil que não tem nada de infantil. Fazer um alerta aqui, olha, jantar tarde aumenta o risco de problemas intestinais, além de prejudicar o sono. Pessoas estressadas são ainda as mais afetadas.
4: O Ricardo está com os hábitos alimentares desregulados. Chega em casa tarde, continua trabalhando no celular e acaba jantando depois das 10 da noite. O resultado, quando consegue dormir, já é de madrugada.
5: Eu acordo cansado da mesma forma, indisposto, parece que eu tô cheio ainda.
6: Por isso que não toma café da manhã?
5: Por isso que não toma café da manhã.

0: 270 calorias.
1: Cozinhar para a semana inteira ou deixar uma comida semi-pronta. Outra opção é trazer lanches ali perto de 5, 6 horas da tarde, que quando chegar no jantar eu não vou estar com tanta fome e vou conseguir comer uma menor carga calórica naquela refeição.
2: Daqui a pouco, a cantora Shakira faz um ensaio para o mega show de amanhã na praia de Copacabana. A gente vê a imagem do palco montado, já está tudo pronto por lá. E claro, muita gente à espera da colombiana para ver esse ensaio. Um mega esquema de segurança foi montado. Vamos acompanhar na reportagem.
3: Para um show histórico que deve reunir mais de 2 milhões de pessoas, esquema de segurança reforçado. Quase 8 mil policiais civis e militares, guardas e bombeiros vão atuar no show da Shakira neste sábado. Para entrar em Copacabana, o público vai precisar passar por um dos 18 pontos de revista, com detectores de metal e quase 300 câmeras de reconhecimento facial. Também foram montadas 78 torres de observação ao longo da praia. Daqui do alto, os policiais conseguem ter uma visão panorâmica e identificar qualquer situação suspeita. Além disso, a polícia também ampliou o número de equipes que vão fazer o patrulhamento no meio do público.
4: Serão 6 grupos, né, formados por 16 policiais que circulam em linha com capacetes brancos no meio da multidão. Então o policial está mais próximo e muito visível e com todas as técnicas que eles utilizam para atuar caso tenha algum distúrbio, alguma necessidade de intervenção.
3: No ano passado, 240 ocorrências foram registradas em Copacabana no dia do show da Lady Gaga, a maioria de furtos de celulares.
5: Já sou acostumado a ir para show com muita gente, o celular, ó, não tem estratégia melhor do que aqui na cintura.
3: Shakira já garantiu, esse vai ser o maior show da carreira dela. Entre as participações especiais, uma está confirmadíssima: Anitta, com quem a colombiana lançou ontem o clipe de Choca Choca. Choca Choca, cuerpo con cuerpo, boca con boca. Antes mesmo de subir ao palco, a Loba, como a cantora é chamada pelos fãs, já transformou Copacabana numa grande pista de dança.
6: É mais aproveitar essa mulher maravilhosa, esse som lindo, essa energia boa. Eu sou muito da paz, então quanto mais paz, melhor.
7: Há menos de uma semana para o fim do prazo, muita gente encarou filas hoje para regularizar o título de eleitor. Os cartórios também vão funcionar nesse fim de semana.
8: Em Porto Alegre, a fila dobrou a esquina. São eleitores que aproveitaram o feriado para regularizar o título em ano de eleição.
9: Na semana eu não tenho tempo, né? Devido ao trabalho. E hoje, como feriado, daí eu resolvi vir hoje com meu filho. Daí.
10: E durante a semana, às vezes, tu tem que trabalhar e não tem tempo para fazer isso aí. Então, uma excelente alternativa.
8: Em todo o país, cartórios eleitorais e centrais de atendimento funcionaram nesse dia do trabalho. 6 de maio, próxima quarta-feira, é o último dia para regularizar o título. Quem perder o prazo não vota esse ano e pode enfrentar diversas restrições. Neste fim de semana, os cartórios do país também vão abrir para receber eleitores.
11: Quem votou em 2024 tem garantido o direito de voto em 2026, mesmo sem biometria, porque a biometria não é obrigatória ainda. Então, quem precisa vir aqui? Primeiro, título. Porque aí a pessoa tem que ter o direito de votar, e pessoas que estão com o título cancelado.
8: Muitos jovens como João estão tirando o primeiro título.
12: Minha avó estava dando pilha para eu tirar, minha mãe estava querendo que eu tirasse também, então é basicamente isso, pela família.
8: Mas também tem quem já perdeu as contas de quantas eleições participou. Aos 91 anos, Zeni está pronta para votar.
13: Tem que votar sempre, sempre, não tem idade.
2: É isso aí. Vamos falar agora de uma prática proibida em muitas praias e que sempre dá polêmica. Cadeiras e guarda-sóis montados por barraqueiros para guardar espaço na areia.
14: Muito sol temos, mar também não falta. Agora vai procurar um pouco de espaço lá embaixo. É a areia do Porto da Barra, em Salvador, tendo dono antes mesmo do turista chegar.
15: Se você vir com seu sombreiro e querer se instalar, você vai arrumar uma confusão, uma briga, sem nem porquê, né? Porque o espaço, se for público, é para todo mundo, concorda?
14: São muitos verões de polêmica e uma lei para tentar resolver. Ela determina que os kits só podem ser montados se o cliente pedir, se não tem multa, apreensão e até a perda da autorização para trabalhar aqui. Mas na areia, muitas vezes, isso não funciona.
0: Muita gente, às vezes, não quer, só quer sentar, não quer nem um sombreiro e tá lá.

0: viajar. E aí toma muito espaço, fica muito ruim, de verdade.
1: Esse barraqueiro garante que cumpre a lei.
2: Como eu digo, a praia é pública, o material da gente não. Mas a praia é, a pessoa pode chegar com sua cadeira, seu sombreiro, fica aí até não querer mais, entendeu? A gente tá seguindo a lei, entendeu?
3: A gente chegou, a gente já sabia que tem essa dificuldade, né? De o pessoal já monta as barracas com as cadeiras e tem que chegar cedo. Se chegar tarde, aí não consegue, não.
1: Procurada, a prefeitura, que é responsável pela fiscalização, não respondeu. Balanço de multas ou irregularidades não existe. Queixas de banhistas contra barraqueiros são comuns em praias de todo o Brasil. Há denúncias de extorsão, preços abusivos e até casos de agressões.
4: O Instituto Inhotim, que fica em Minas Gerais, que é uma maravilha, que é o maior museu a céu aberto do mundo, está completando 20 anos e comemora com novas exposições.
5: Em Brumadinho, na Grande Belo Horizonte, uma área equivalente a 100 campos de futebol abriga centenas de obras de arte contemporânea. A exposição Dupla Cura reúne mais de 100 obras do artista Dalton Paula. Pinturas, fotografias e vídeos abordam a representação de pessoas negras na história brasileira.
6: Maravilhosa, forte, plástica, incrível. Eu entrei aqui e fiquei arrepiada.
5: Uma obra que faz referência ao Rio São Francisco é o cartão de visita da exposição Tororama, de David

0: em meio a um enorme jardim botânico, com milhares de espécies raras.
1: Tem muita coisa para ver em pouco tempo, então a gente tá tentando fazer o máximo que dá nesse meio período aqui que a gente tá.
0: O museu foi construído na propriedade do empresário Bernardo de Melo Paz nos anos 80. Em 2002, virou uma instituição sem fins lucrativos, ainda com visitação restrita. Foi apenas em 2006 que o local foi aberto ao público e passou a deslumbrar os visitantes.
2: Já vim mais de 10 vezes aqui, eu sempre acho encantador a junção das obras com a natureza, é realmente impactante.

0: Vamos agora ver como foi o dia dos pré-candidatos ao Palácio do Planalto.
1: Em entrevista à Band News TV, o pré-candidato do PL, Flávio Bolsonaro, negou que a oposição ao governo tenha participado de um acordo com o presidente do Senado, Davi Alcolumbre, e o ministro do Supremo, Alexandre de Moraes, para impedir a criação de uma CPI sobre o Banco Master.
2: Imagina eu fazendo acordo agora com Alexandre de Moraes, o algoz do presidente Bolsonaro, quem armou toda essa farsa para perseguir não apenas o meu pai, mas centenas de outros brasileiros. Não teve essa conversa com o ministro Alexandre de Moraes de forma alguma.
1: Já Romeu Zema participou da gravação do programa Canal Livre da Band, que vai ao ar no domingo. O pré-candidato pelo Novo criticou a carga tributária no Brasil.
3: Nós temos uma carga tributária hoje que é insuportável para o setor produtivo. Por isso que o Brasil não consegue exportar, ser competitivo. O empreendedor, o empresário brasileiro, todos os dias ele calça uma botina de chumbo e tem de correr com países que têm tênis.
1: Já o pré-candidato do PSD, Ronaldo Caiado, cumpriu agenda em Goiânia, onde participou da Marcha para Jesus.
4: Várias manifestações pelo Brasil marcaram as comemorações do 1º de maio.
5: No Dia do Trabalhador, um pagodinho na Grande São Paulo.
6: Incentiva todo mundo, o pessoal que tá trabalhando cansado, vem se divertir.
7: Uma folguinha em plena quinta-feira é perfeito, sexta-feira, né?
5: O evento foi organizado pelo Sindicato dos Metalúrgicos e outras 25 entidades. O ex-ministro da Fazenda e pré-candidato ao governo de São Paulo, Fernando Haddad, discursou.
8: A batalha do ano é fazer o Congresso aprovar antes das eleições a jornada, a revisão da jornada 100x1. Já está no Congresso e se não tiver mobilização da classe trabalhadora, isso vai ser adiado, vai ser adiado.
5: E foi essa a principal bandeira levantada na maioria das manifestações pelo país. Na capital paulista ainda teve um ato organizado pela esquerda no centro da cidade e outro por movimentos de direita na Avenida Paulista. Em Cascavel, no Paraná, uma tradição no Dia do Trabalho que já dura quase 3 décadas.
9: Coisa mais linda do mundo. O maior costelão do sul do mundo.
5: 17 toneladas de costela para alimentar cerca de 25 mil pessoas.
10: Para que tudo isso seja possível, são mais de 1000 voluntários envolvidos. Pessoas de Cascavel, do Paraná, do Brasil e de todo o mundo que fazem parte desse momento tão importante para Cascavel.
11: Bastante carne, bastante gente reunida, né? Povo confraternizando aí, todo mundo feliz.
0: Donald Trump anunciou que vai elevar para 25% a tarifa cobrada de carros e caminhões exportados de países da União Europeia. Segundo o presidente americano, a medida entra em vigor na próxima semana. Trump alegou que o bloco europeu não está cumprindo o acordo comercial com os Estados Unidos. O presidente da Comissão de Comércio Exterior da União Europeia disse que a decisão deixa claro que os americanos não são confiáveis.
4: Começou a valer hoje o Acordo de Livre Comércio Mercosul-União Europeia. Ainda é provisório, porque os parlamentos de todos os países têm que ratificá-lo. O do Brasil já fez. Veja onde o Brasil pode ganhar na reportagem do Juliano Dippi.
12: Dois mundos que estão mais próximos do que nunca. O acordo entre Mercosul e União Europeia começa a produzir efeitos imediatos. Mais de 80% dos produtos vendidos pelo Brasil ao bloco europeu já terão imposto zerado nesta fase inicial. Separados por cotas, açúcar, aves, arroz e cachaça passam a entrar lá com tarifa de importação zero. O excedente de cada produto continua pagando as taxas atuais.
13: Do lado

0: brasileiro, os primeiros beneficiados são produtos em que o país já é competitivo, como frutas, suco de laranja, café, mel, milho e pescado, que entram no mercado europeu com menos barreiras, em alguns casos, até tarifa zero.
1: Eu acho que frutas é muito relevante. O Brasil é um grande produtor, mas com um potencial enorme ainda a ser explorado. E a desgravação da exportação de frutas pode gerar muito desenvolvimento, inclusive para regiões importantes, no norte, nordeste. Destaco fundamentalmente óleos, porque a existência de um mercado para óleo que viabiliza o processamento da soja e que agrega valor aqui dentro do país.
0: No caso do café, a redução tarifária começa em 2026 e ocorre de forma gradual, principalmente para produtos industrializados, como o torrado e moído e o solúvel, hoje taxados entre 7,5% e 9%. As tarifas começam a cair já em maio e são eliminadas em até 4 anos.
2: E o prazo de desgravação das tarifas, ou seja, da diminuição gradual, vai de zero, ou seja, início imediato, até 20 anos. Então, cada produto tem um prazo diferente.
0: Mas e na hora de comprar deles? Onde a gente ganha? O Brasil começa a importar com mais facilidade produtos industriais europeus. Máquinas, equipamentos, insumos químicos e tecnologia já chegam com redução de tarifas, o que tende a baratear custos para a indústria brasileira. Produtos como carro, medicamentos e alguns itens de maior valor agregado também entram nesse movimento, mas de forma gradual ao longo dos próximos anos.
2: O que se espera é que a indústria brasileira, em parceria com o Estado, que precisa desenvolver uma política pública para isso, desenvolva a indústria, modernize para que consiga fazer frente a essa nova concorrência.
0: E com o tempo vamos pagar menos por queijos, vinhos, espumantes, chocolates europeus. A tarifa também vai ser reduzida aos poucos e zerada só daqui a alguns anos.
1: Está havendo uma troca, né, de abertura para o agronegócio nos mercados europeus em troca de uma relativa abertura de mercados industriais produtos europeus aqui para o Mercosul.
3: Mesmo com decisões judiciais contrárias, redes sociais mantêm posts com ataques à honra e outros tipos de crime. Um deputado acionou o Supremo para que a plataforma onde ele é ofendido seja responsabilizada.
4: Desde 2020, o deputado Fausto Pinato é vítima de notícias falsas divulgadas em redes sociais. Presidente da Frente Parlamentar Brasil-China, ele é atacado por essa razão. A maioria das publicações é anônima. Cansado disso, ele resolveu procurar a justiça, que determinou que a Meta identificasse os usuários responsáveis pelos ataques e removesse o conteúdo falso. Mesmo assim, as publicações continuaram no ar.
5: As plataformas hoje são usadas praticamente para cometer crimes, né? E a gente fica de mãos atadas, porque mesmo com decisão favorável ou, de certa forma, a gente buscando a apuração disso, né, não consegue identificar e a plataforma diz que não é obrigada a identificar.
4: O caso chegou ao Supremo Tribunal Federal. O presidente do STF acatou um recurso dos advogados do deputado e vai discutir a responsabilização das plataformas no plenário da corte.
6: Eu teria que entrar contra a pessoa que escreveu a notícia. Só que essas notícias são anônimas. Diziam assim, olha, a plataforma não pode ser responsabilizada. Eu disse, olha, a partir do momento que ela foi citada da ação e ela mantém, essas informações de forma que são reproduzidas na plataforma de forma anônima, ela tem o dever de indenizar.
4: Para esse especialista em direito digital, as plataformas não podem se isentar de responsabilidade quando os crimes contra a honra são cometidos nas redes sociais, principalmente após serem notificadas pela justiça.
7: Quando se tem crimes contra a honra na plataforma, em que a vítima denuncia o conteúdo ou até judicializa aquela questão, e mesmo um magistrado determinando a remoção, a plataforma não cumpre. Então, a partir desse momento, sem dúvida nenhuma, a plataforma deve ser corresponsável por aquele conteúdo, tendo que pagar indenizações.
4: Procurada, a Meta afirmou que não comentaria sobre o caso.
8: A seguir, 1º de maio é marcado por protestos pelo mundo contra a alta do custo de vida e alguns deles terminam em confronto.
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11: 8 horas e 10 minutos no horário de Brasília, pelo próximo minuto e 45 segundos. Informações da sua cidade e da sua região.
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0: Vem aí o Jornal da Band aqui na Band News FM com mais um bloco na edição desta sexta-feira, 1º de maio.
1: De volta com o Jornal da Band, manifestações pelo Dia do Trabalhador terminaram em violência em alguns países. De Paris, a correspondente Sônia Blota conta pra gente.
2: Em Istambul, na Turquia, a polícia bloqueou o acesso de manifestantes à praça principal. Os agentes usaram gás lacrimogêneo e canhões.

0: trabalhistas.
1: Dia Internacional de los Trabajadores.
0: Em Havana, capital de Cuba, a manifestação foi contra ameaças de intervenção dos Estados Unidos contra a ditadura na ilha socialista. E em cidades americanas, como na capital Washington, o alvo dos protestos foi o governo de Donald Trump.
2: Agora o futebol dos quatro times brasileiros que jogaram pela Libertadores e Sul-Americana, dois venceram. Destaque para o Corinthians, que não sofreu nenhum gol desde a chegada do técnico Fernando Diniz. A vitória por 2-0 contra o Peñarol do Uruguai foi a quinta em 7 jogos. O Corinthians é líder de seu grupo com 100% de aproveitamento. Já o Fluminense segue sem vencer na Libertadores. A derrota por 2-0 para o Bolívar, em La Paz, deixou o Fluminense na lanterna de seu grupo. Para passar para a próxima fase sem sustos, agora terá que vencer os 3 jogos restantes. Pela Copa Sul-Americana, destaque para a vitória do Vasco por 3-0 contra o Olímpia do Paraguai, em São Januário. O resultado põe o Vasco na liderança de seu grupo. Já o Bragantino precisa reagir, perdeu o pênalti e foi derrotado em casa pelo River Plate da Argentina por 1-0. Agora sim, você acompanha as imagens, o time é apenas o terceiro de seu grupo.
3: Para as crianças, é uma grande felicidade, né? Para os pais, tudo bem que é diversão, agora custa caro. Que é o
2: diversão
3: tal do...
2: carinha, né?
3: É o alvo da Copa, que tem esse ano um número recorde de seleções e, portanto, muito mais figurinha, muito mais dinheiro para gastar.
4: Ele é o destaque da temporada e, pelos próximos dias, deve ser o campeão de vendas nas bancas do país.
5: Chegou agora há pouco o álbum. Esse álbum eu estava esperando vir amanhã, né? Mas nós tivemos que ir lá buscar porque o pedido era muito grande.
4: Assim que souberam da novidade, o Juliano e o filho correram para comprar.
6: Criançada pira, tem que achar posto de troca. E vamos que vamos.
4: Colecionar exige esquema tático.
7: Juntinhos, inclusive a gente já até marcou as que a gente já pegou hoje.

0: alimentos. Isso é muito importante nesse momento agora, em especial da guerra.
1: O Brasil é um dos maiores produtores de petróleo do mundo, mas gargalos no refino fazem com que o país precise importar de 10 a 15% da gasolina. A medida deverá ser analisada na próxima reunião do Conselho Nacional de Política Energética, prevista para acontecer no início de maio. A proposta faz parte de uma estratégia para aumentar a segurança energética, reduzindo a dependência dos combustíveis importados no período de alta nos

0: da empresa, era da pessoa física, que inclusive fazia compra, assim, era uma grande bagunça. Ou seja, você tem que ir de uma disciplina.
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6: Pelo próximo minuto, informações da sua cidade e da sua região.
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6: Horas 27 minutos no horário de Brasília. 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
11: Acidente com paraquedas no interior de São Paulo. A câmera de uma casa mostra o equipamento descontrolado atingindo a fiação elétrica, o que acabou amortecendo a queda. O pouso no meio da rua acontece em Boituva, uma cidade conhecida pelos saltos de paraquedas. O paraquedista, felizmente, não se feriu.
12: O Pentágono anunciou a retirada de 5 mil soldados da Alemanha. Em meio à crise entre o presidente Donald Trump e o chanceler alemão Friedrich Merz, por causa do conflito no Oriente Médio. No começo da semana, Merz afirmou que os Estados Unidos estão sendo humilhados pelo Irã. A Alemanha é a maior base americana na Europa, com cerca de 36 mil militares.
11: Agora, imagens bonitas registradas no litoral paulista, um grupo de orcas foi visto nadando perto de Ilhabela. Os animais, que são parentes dos golfinhos, se aproximam da superfície e alguns saltam. Elas estão só de passagem, porque elas não vivem aqui. A cada ano tem sido mais comum esse tipo de observação no litoral norte de São Paulo.
12: Se o céu, onde você estiver, tiver aquele céu limpinho, aproveita, dá uma olhadinha para fora. Olha só essa imagem registrada em Brasília. Linda a lua, né? A primeira lua cheia de maio este mês. Serão duas. A

0: próxima chega no finalzinho, dia 31. Essa outra imagem é do Guarujá, no litoral paulista, também muito bonita. Nos Estados Unidos, essa lua é chamada de Lua das Flores, uma tradição dos povos indígenas, porque lá coincide com o auge da primavera. Terminamos bem hoje, hein?
1: Opa!
0: Obrigada pela sua companhia. O Jornal da Band está de volta amanhã.
1: Você fica agora com a novela Guerra das Rosas. Boa noite e amanhã tem mais.
0: Estou te esperando no sábado. Tchau, tchau.
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5: O Mundial do Qatar em 2022 foi o primeiro a contar com alterações no regulamento que foram criadas durante a pandemia de Covid-19. As equipes puderam fazer 5 substituições, algo que se fixou no futebol mundial, além de convocar 26 atletas e não 23. A edição de 2022 registrou um recorde de 172 gols marcados, superando as marcas anteriores de 171 na Copa de 98 e de 2014. Cristiano Ronaldo, de Portugal, tornou-se o primeiro e único jogador a marcar gols em 5 edições diferentes do torneio. O tento mais rápido da competição foi do canadense Alfonso Davies, aos 68 segundos de jogo contra a Croácia.
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7: Eu sou o Sérgio Aibe, está começando agora o Minuto Tributário, apresentado pela GTEXTEC. E na minha companhia, Douglas Fará, co-CEO da GTEXTEC. Douglas, uma pergunta importante. Qual é o maior impacto da reforma tributária para os empresários? É a alteração das alíquotas?
8: A alteração das alíquotas é muito impactante, Sérgio, mas não é o maior impacto. O business como um todo vai ser impactado, de fato. Como a gente vai organizar a nossa produção quando o imposto não é mais cobrado na origem e sim no destino? Como é que a gente vai trabalhar nosso fluxo de caixa com o split payment? Realmente, o cenário de negócios no Brasil vai mudar muito mais profundamente do que uma mera alteração de alíquotas.
7: Douglas Fará, bem-vindo ao Minuto Tributário, apresentado pela GTEX Tech.
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9: Existe um número que pouca gente entende quando fala da China. Nas últimas 4 décadas, o país tirou mais de 800 milhões de pessoas da pobreza. Isso significa praticamente 4 vezes a população inteira do Brasil. E tem outro dado ainda mais impressionante. Entre 1980 e hoje, o PIB da China cresceu mais de 40 vezes. Para você ter uma comparação simples, enquanto o Brasil cresceu cerca de 3 vezes no mesmo período, a China virou a segunda maior economia do planeta. E como isso aconteceu? Com 3 pilares muito claros: indústria, exportação e infraestrutura. A China construiu portos, rodovias, ferrovias e zonas industriais gigantes. Enquanto muitos países discutiam só ideologia, eles estavam construindo fábricas. A China não ficou grande debatendo o que poderia ser, ficou grande construindo o que precisava existir, sendo a fábrica do mundo.
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0: trata um plano de saúde, a gente leva no médico veterinário. Então, tudo isso direciona o crescimento.
1: Obrigado, Thalita. Thalita Lacerda, CEO da Pet Love e minha entrevistada durante toda a semana.
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4: A inadimplência acende um sinal de alerta para a economia brasileira. Dados recentes da Confederação Nacional do Comércio de Bens, Serviços e Turismo mostram que o endividamento chegou a 80% das famílias no mês de março. É o maior patamar da série histórica. Nesse ambiente, cresce também o número de pessoas que atrasam as contas e ficam com o nome negativado. O problema não afeta apenas o orçamento doméstico. Quando a inadimplência aumenta, o consumo perde força, o crédito fica mais caro e o crescimento da economia encontra mais obstáculos. Por isso, a orientação é agir cedo, renegociar e buscar linhas de crédito mais baratas. Esse pode ser o primeiro passo. 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
0: De olho na movimentação do trânsito aqui pela região metropolitana de São Paulo e também na saída para litoral, também para o interior. A saída da Raposo Tavares, também da Castelo Branco, a gente tem, ou na saída das duas, a gente tem neste momento trânsito fluindo bem em todos os trechos, tanto da

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2: Eu sou o Sérgio Weib e está começando agora o Minuto do Empreendedor, apresentado pelo BTG Pactual Empresas. Na minha companhia, Diego Barreto, CEO do iFood. Diego, o propósito dessa coluna está sendo transmitida na rádio, é levar as pessoas informações e conhecimento para que elas prosperem, os empresários. E nesse sentido, quais dicas você daria?
3: Olha, precisa sonhar grande. Tudo começa com um sonho muito grande. Precisa iterar muito. Precisa entender que uma ideia não nasce pronta. Ou seja, você precisa de resiliência para iterar e chegar até onde você quer. E o terceiro ponto, você tem que curtir o impacto que você está gerando. Gerar emprego é bom, gerar renda é bom e a cabeça tem que ir para isso no final do dia.
2: Conhecendo o iFood, tá aí Diego Barreto, seu CEO, uma grande inspiração no Minuto do Empreendedor, apresentado pelo BTG Pactual Empresas.
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0: 6h26. Eu sou Yuri Queiroga e nós seguimos juntos na programação desta sexta, feriado do Dia do Trabalhador. Hoje não tem a transmissão da Voz do Brasil, portanto seguimos com a programação da Band News FM logo mais às 9h40. Tem Band News na área comigo, com o Lucas Belotti, também com o Léo Fontes. O Palácio do Planalto avalia que o momento é de fazer a poeira baixar e afastar a derrota da rejeição do ministro Jorge Messias da campanha eleitoral. Augusta Proença tem os detalhes.
1: O governo federal ainda está digerindo a sequência de derrotas que sofreu na última semana de abril. A derrubada do veto da dosimetria já era esperada, mas há possibilidade de judicializar o tema no Supremo. Já a derrota de Jorge Messias na votação no plenário do Senado, que negou a possibilidade dele de virar um ministro da Suprema Corte, ainda traz vários questionamentos a Lula e aos aliados. O presidente da República deve, após que a poeira baixar, pensar sobre um novo nome para o cargo, mas não deve ceder a um nome que agrade Davi Alcolumbre. Uma das possibilidades é indicar uma mulher ao cargo, o que colocaria Alcolumbre contra a parede em termos de popularidade, já que ele pretende adiar a votação de uma nova indicação para depois das eleições. Paralelo a isso, outra ala do PT defende que Lula rompa relações de vez com o presidente do Senado e faça retaliação demitindo indicados de Alcolumbre que estão em cargos de segundo escalão do governo. Ainda há um clima de incerteza entre a base, que acredita que houve falha de articulação e até mesmo traição na hora da votação do nome de Messias.
0: O Ministério Público do Estado do Rio de Janeiro denuncia à Justiça o traficante Márcio Santos Nepomuceno, o Marcinho VP, por crimes de organização criminosa e lavagem de dinheiro. O filho dele, o cantor Oruan, também foi denunciado. Detalhes com Guilherme Faria.
2: A denúncia do Ministério Público do Rio contra o rapper Oruan, o pai dele, traficante Marcinho VP, e a esposa Márcia Nepomuceno, aponta que o artista usava a carreira musical para dissimular o lucro obtido por meio de atividades ilícitas. A Band News FM teve acesso ao documento nesta sexta-feira. Os três foram denunciados por lavagem de dinheiro e organização criminosa, junto a outras 9 pessoas. Na quarta-feira, a polícia do Rio tentou prender Márcia Oruan e o irmão dele, Lucas Santos Nepomuceno, mas eles fugiram antes da chegada dos agentes. A família nega as acusações.
0: O presidente dos Estados Unidos, Donald Trump, diz não concordar com a proposta de acordo de paz apresentada pelo governo do Irã nesta sexta-feira. O republicano afirma que as condições oferecidas por Teherã são insuficientes. A proposta oficial chegou aos mediadores no Paquistão, enquanto os dois países mantêm um frágil cessar-fogo de 3 semanas. O líder norte-americano nega a preocupação com os estoques de mísseis das Forças Armadas e nas Forças Armadas norte-americanas e critica a fragmentação política no país persa. As negociações seguem por telefone após o cancelamento da viagem de enviados especiais, mas Washington exige termos mais favoráveis para encerrar o conflito.
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0: Após as duas derrotas do governo Lula no Congresso, aliados do presidente já calculam qual pode ser a redução de pena de Bolsonaro com a derrubada dos vetos do PL da dosimetria. A colunista da Band News FM, Mônica Bergamo, avalia o clima de bastidor entre executivo, legislativo e judiciário. Enquanto isso, após a rejeição de Jorge Messias para ocupar a vaga do Supremo, é incerta a aposta na qual Lula deve investir agora para uma nova sabatina. Ela conversou com Sheila Magalhães no jornal Band News FM.
1: Hora de conversar com Mônica Bergamo. Ontem já falávamos aqui sobre a derrota que viria...

fosse a causa, né, dos problemas de violência e de criminalidade que nós enfrentamos. Mas, de repente, do nada, assim, o Congresso resolve diminuir penas de crimes. Os crimes contra a democracia estão com penas menores agora, na verdade, nesse pacotão que a gente viu de um acordão, né, em que o Davi Alcolumbre se juntou ao bolsonarismo para derrotar o Messias, Jorge Messias, para enterrar a CPI do Master e para diminuir as penas do Jair Bolsonaro. Então, o que acontece? Como disse vocês, os advogados do ex-presidente, o Sheila, o que eles vão fazer agora? Eles estão se debruçando sobre

0: anos, não dois, pelas contas dos advogados, Bolsonaro fica mais ou menos até 2030 em regime fechado mesmo. Em casa, porque como passou mal e tudo, ele acabou indo para domiciliar, mas regime fechado, Sheila.
1: Uhum. Bom, o balanço do Supremo é de que esse PL da dosimetria pode beneficiar pelo menos 190 pessoas que foram condenadas e presas pelos atos de 2023. Agora, Mônica, essa era uma derrota, e a gente falava ontem, já contratada. O governo sabia que

Columbre nisso, ou seja, ao dar o aval para o Columbre, né, a dizer, ao dar a mão, melhor do que o aval, né, a ficar de mãos dadas ali com ele, impulsionou ele para conseguir essa vitória no Senado. Mas é que é um conjunto de equívocos tão gigantesco do governo também, Sheila, que fica difícil, né? A gente, eu ouvi assim de pessoas do governo, ah, foi o Alexandre, ah, foi o Flávio Dino. Qual é o compromisso? Por que, que o Alexandre tem que apoiar o candidato que o Lula apresenta, né? Por que, que o Gilmar Mendes tem que arregaçar as mangas e ficar pedindo voto? Ele é articulador do governo? Não, ele não é articulador do governo. Quem indicou foi o Lula. O Lula é que tem que fazer essa articulação e seus ministros e seus auxiliares, né? E tem que se acertar com o Davi Alcolumbre. E esse acerto não ocorreu. E como eu disse aqui ontem, né? Eu acho que um marco para dificultar esse acordo e esse diálogo foi o escândalo do Banco Master, toda a atitude do Lula ao longo desses 5 meses, né, de ir para a imprensa falar que o Alexandre de Moraes tem que dar explicações, de que não sei quem ia ser preso, o outro ia ser preso, falar nos bastidores, falar que o Toffoli tinha que sair do Supremo, eles agora mostraram, né, quem que tem que sair, não são eles, né, eles estão vivos, estão aí fortes e agora emparedaram o presidente Lula, que estava muito entusiasmado, pelo menos nas entrevistas, com esse escândalo todo. Então, eu acho que a questão do banco, Sheila, esse escândalo e os atos do presidente da República, suas palavras nos bastidores, em público, dificultaram, né, um acordo para que o Messias fosse aprovado, né? O Lula achou que dava para aprovar sem o Davi Alcolumbre. O Davi Alcolumbre mostrou que não, voltou para o jogo, está forte no jogo, nesse jogo em que esse escândalo do Master joga um papel